0: cores mudaram e os sonhos já não eram os mesmos. Novos desafios. Poxa, já tenho quase 30 anos. No tempo que voava, sem me dar explicações, sem que eu soubesse a razão, sem ouvir a batida de suas asas, sem notar quando as coisas mudaram, tão rapidamente, deixando de me reconhecer, como se agora fosse outra pessoa. Mudei sem perceber, me transformando todos os dias. Chegará o tempo que exclamarei: estou chegando aos 60 anos. Como o tempo passa. E eu não me dei conta desse tempo que passou. Sem ver o tempo passar, pois que só posso enxergar um dia depois do outro, virei outra pessoa, perdida no tempo que me enganou. Esse tempo me transformou, me conduziu, me deu, me tirou e me deixou sem chão. Sem saber por quê, agora, no final da minha existência, tenho essa sensação. A sensação de estar fora de casa, como se tudo tivesse sido um sonho que estranhamente nunca vai acabar. Talvez eu só perceba em parte que estou indo a algum lugar e que tudo é uma coisa só, que todos os dias são um. Que tudo faz sentido, mesmo quando não faz sentido algum, e que todas as coisas só existiram dentro de mim e elas me conduziam todos os dias de volta para casa. Onde fica essa casa? Sinceramente, eu não sei. Quem deve ter essa resposta é o tempo e a vida, que ainda está por ser vivida em outro tempo. O tempo é o maior tesouro de que um homem pode dispor. Embora inconsumível, o tempo é o nosso melhor alimento. Sem medida que o conheça, o tempo é, contudo, nosso bem de maior grandeza. Não tem começo, não tem fim. O tempo sabe ser bom. O tempo é largo, o tempo é grande, é generoso, é farto. É sempre abundante em suas entregas. Diminui nossas aflições, dilui a tensão dos preocupados, suspende a dor dos torturados. Traz a luz aos que vivem nas trevas, o ânimo aos indiferentes, o conforto aos que se lamentam, a alegria aos homens tristes, o consolo aos desamparados. Também a serenidade aos inquietos, o repouso aos sem sossego, a paz aos intranquilos, a umidade às almas secas. O tempo é manancial de sabedoria que flui por entre nossas existências. Nas incertezas do caminho, nos momentos de angústia, nas aflições da jornada, confiemos nele, que tem a medida de todas as coisas e o consolo para todas as lágrimas. Jamais nos permitamos acreditar que não há tempo. Fechemos os olhos. Ouçamos sua voz. Lá ele está. O tempo de um abraço, de um sorriso, de um ato de caridade, de uma mudança de vida. O tempo para a família, para os amigos e para nós mesmos. Sempre há tempo. Sempre há vida. Pense nisso. 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

0: Cidade o tempo todo. I don't want to live without you. Esse é o Foreigner na programação Clássicos da Original. Teve também o Barry Manilow, I Write the Songs, e Celine Dion, Peebo Bryson, Beauty and the Beast, A Bela e a Fera, né? Música premiadíssima também dessa animação, muito bacana, né, Cílio? Cílio também curte aí música de qualidade, tá sempre curtindo a programação, trabalhando e curtindo essa programação Original Centro-América. Ah, o Eduardo Almada tá me lembrando aqui, Segatti, hoje nesse 25 de agosto, né? É o dia do soldado. Pois é, rapaz, tava lembrando aqui dessa data, dia do soldado, né? Você viu em Brasília, né, o Eduardo Almada? Eu alistei ali em Anápolis, na base aérea. Mas, né? Vida que segue. Estamos aqui em Cuiabá fazendo essa programação, curtindo, interagindo com os nossos fãs. Obrigado pelo carinho. O intervalo já já tem Smokey Robinson. Daqui a pouco você vai ouvir uma versão da música Scarborough Fair, do Simon Garfunkel, na voz de Sarah Brightman. Em instantes, fique na sintonia.
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0: edição repleta com os grandes clássicos você ouve só aqui na Centro-América. Essa do Paul Simon com Simon Garfunkel na versão Sarah Brightman, Scarborough Fair. Belíssima, que voz maravilhosa de Sarah Brightman. Hollis, The Air That I Breathe e o Smokey Robinson Cruising. Agora 8:32. Daqui a pouco tem o Paulo Vaz com mais um sucesso que você não esquece.
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Muito bem. Nessa edição do Sucesso Que Você Não Esquece, escolhemos uma canção que eu tenho certeza embalou muitos romances no final dos anos 80 e início dos anos 90. E possivelmente alguns desses romances persistem até hoje. O sucesso é da dupla sueca Roxette, formada por Mary Fredriksson e Per Gessle. O nome da canção é Listen to Your Heart, uma baba romântica. Essa música foi utilizada pelo partido político Fórum Cívico da Tchecoslováquia em 1989, um dos primeiros países da Europa Oriental a ter eleições após a queda dos regimes comunistas. Em 3 de outubro de 2006, a música atingiu a marca de 3 milhões de execuções nas rádios dos Estados Unidos. E esse número continua aumentando. Hoje, deve chegar perto dos 10 milhões de execuções só nos Estados Unidos. Bom, chega de papo. Agora, feche os olhos, deixe a sua mente tranquila e ouça com o seu coração. De 1988, Listen to Your Heart, Roxette.

0: Marie Fredriksson, vocalista do Roxette, morreu no dia 10 de dezembro de 2019, após 17 anos de uma batalha contra o câncer de cérebro. Então, até o nosso próximo O Sucesso Que Você Não Esquece. Bye, bye.
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grandes clássicos de todos os tempos e os nacionais também, como esse de Fagner Canteiros, 8h42. Daqui a pouco, sommelier Jonas Eduardo nos traz mais uma edição do Música e Vinho. Por enquanto tem I'm Not In Love, essa versão desse clássico, dessa música inesquecível, ao som de Pretenders, nessa noite de terça-feira. Nos ouvindo, nos acompanhando, nosso muito obrigado.

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1: 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E agora, curta o som de The Alan Parsons, Time.

Bom, já é final do programa Clássicos da Original, edição desta terça-feira, nesse 25 de agosto. Daqui a pouco tem Voz do Brasil pelo rádio, pela internet, você acompanha a nossa programação normal. Mas antes de ir embora, tem essa canção do Doobie Brothers para fechar a nossa noite de bem com a vida. Amanhã tem mais Clássicos da Original a partir das 7 da noite comigo. Lembrando que o Wally George ainda está em período de férias. Obrigado pelo carinho, continue na sintonia. Até amanhã.

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Que o dia mais triste do teu futuro não seja pior que o mais feliz do teu passado. Que o teto nunca caia sobre ti e que os amigos debaixo dele nunca partam. Que sempre tenha as palavras cálidas em um anoitecer frio e uma lua cheia em uma noite escura. E que um caminho se abra sempre à sua porta. Que vivas 100 anos, com 1 ano extra para arrepender-te. Que o Senhor te guarde em suas mãos e não aperte muito seus dedos. Que teus vizinhos te respeitem, que os problemas te abandonem, os anjos te protejam e o céu te acolha. E que a sorte das colinas celtas te abrace, que as bênçãos de São Patrício te contemplem, que os teus bolsos estejam pesados e o teu coração leve. Que a boa sorte te persiga e a cada dia e cada noite tenhas um muro contra o vento, um teto para a chuva, bebida junto ao fogo e risadas que consolem aqueles a quem amas. E que teu coração se preencha com tudo o que desejas. Que Deus esteja contigo e te abençoe. Que vejas os filhos dos teus filhos. Que um infortúnio te seja breve e que te deixe cheio de bênçãos. Que não conheças nada além da felicidade desse dia em diante. Que Deus te conceda muitos anos de vida. Com certeza, Ele sabe que a terra não tem anjos suficientes. E assim seja a cada ano, para sempre.

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0: dia. Ótima quarta-feira, 5h39 por aqui.
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1: 5:45.

0: 6:02 agora.
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É a Dolly Parton com Night 5 aqui na programação. A cantora faleceu ontem, morreu ontem, terça-feira, dia 25 de agosto, aos 80 anos de idade. E aqui é a homenagem do programa Happy Day para Dolly Parton na programação. 6:10 agora, boa quarta-feira.

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2: A genética não tem preconceitos. Durante uma conferência de ciências, uma pergunta é feita por Lawrence Summers, um dos convidados e ex-presidente da Universidade de Harvard, que sugere que diferenças genéticas explicariam o fato de haver bem menos mulheres no campo da ciência do que homens. O mediador da conferência disse: alguém que queira falar sobre diferenças genéticas entre homens e mulheres? Um dos mais notáveis cientistas do nosso tempo, o astrofísico americano Neil deGrasse Tyson, se apresentou para responder a tal questão. Eis a resposta do famoso físico: bem, senhoras e senhores, eu nunca fui uma mulher. Iniciou com bom humor o cientista. Ouvem-se muitos risos na plateia. E Tyson dá prosseguimento à sua resposta: mas tenho sido negro a vida toda. Portanto, lhes ofereço uma perspectiva deste ponto de vista, pois há similaridade no tema ao acesso das oportunidades sociais que são dadas quando se fala sobre negros e as oportunidades às mulheres em uma sociedade dominada por homens brancos. E serei breve, pois quero ouvir outras questões. Durante toda a minha vida, eu sempre soube que queria ser um astrofísico. Desde os 9 anos, quando visitei um planetário, para ser mais exato. Então, eu tinha que ver como o mundo ao meu redor reagiria ao expressar as minhas ambições. E tudo que eu posso dizer é: o fato de eu querer ser um cientista astrofísico teve grande resistência da maioria. São as raízes das forças que naturalmente agem na sociedade. Toda vez que eu expressava este interesse, os professores diziam: você não quer ser um atleta? Ou outra coisa? Porém, eu queria algo que estivesse fora dos paradigmas das expectativas das pessoas que estavam no poder. E por sorte, o meu interesse científico era tão profundo e tão rico em combustível que todas essas dificuldades e barreiras que tive que enfrentar, eu usava de mais combustível e continuava em frente. Agora aqui estou, creio, um dos cientistas mais reconhecidos. E quando olho para trás me pergunto: onde estão os outros que poderiam estar aqui como eu? E não estão. E eu me questiono: quem ou o que se passou para que eu tenha sobrevivido e os outros não?

0: De volta, hoje a Rede Rádio Centro-América dá sequência à série de entrevistas com os candidatos ao Senado nas eleições deste ano. A partir de agora estamos ao vivo para 6 emissoras da nossa rede. Cuiabá, Sorriso, Sinop, Primavera do Leste, Rondonópolis e Cáceres. O terceiro entrevistado, definido por sorteio realizado com a participação dos representantes dos candidatos, é Mauro Mendes.
1: Mauro Mendes tem 62 anos, é natural de Anápolis, em Goiás, vive em Mato Grosso desde os 16 anos. Formou-se em engenharia elétrica pela UFMT e construiu sua trajetória como empresário, além de ter presidido a Fiente, o SESI e o SENAI. Entrou na disputa eleitoral em 2008 pelo PR, quando concorreu à Prefeitura de Cuiabá, e acabou sendo derrotado no segundo turno. Em 2010, já pelo PSB, disputou pela primeira vez o governo de Mato Grosso, mas não foi eleito. Em 2012, também pelo PSB, foi eleito prefeito da capital no segundo turno e governou Cuiabá até 2016. Em 2018, pelo DEM, foi eleito governador de Mato Grosso no primeiro turno. Em 2022, já pela União Brasil, foi reeleito também no primeiro turno, com mais de 68% dos votos válidos. Após dois mandatos à frente do Estado, deixou o governo em março deste ano e agora disputa uma vaga ao Senado pela União Brasil.
0: Conforme acordado previamente com os representantes dos candidatos, cada entrevista tem duração de 15 minutos. E esse tempo começa a ser contado a partir de agora. Candidato Mauro Mendes, bem-vindo, bom dia.
2: Bom dia, Cleto, bom dia, Yasmin, bom dia a todos aqui da Centro América FM. É um prazer estar com vocês aqui no estúdio e com vocês que nos acompanham aí nas diversas cidades e regiões do nosso querido Mato Grosso.
1: Candidato, vamos começar com um assunto que tem sido frequente nas suas entrevistas, não tem como a gente fugir dele, né? A Polícia Federal investiga um suposto esquema de desvio de 308 milhões, né, a partir de um acordo firmado entre o governo de Mato Grosso e a empresa Oi. O senhor diz que foi um acordo legal nas suas entrevistas, né? Então eu pergunto, qual foi a participação do senhor dentro desse processo como governador?
2: Yasmin, primeiro, a participação minha, nenhuma, zero. Isso é feito pela Procuradoria do Estado de Mato Grosso. Segundo, quem diz que é legal, Yasmin, não sou eu. O Ministério Público de Contas já deu parecer sobre esse caso, dizendo que o acordo foi absolutamente correto e legal. O Tribunal de Contas do Estado de Mato Grosso já analisou isso e disse que houve vantajosidade, ele entrou nesse aspecto. O Ministério Público Estadual, ele já emitiu parecer, procurador de carreira, procurador que tem uma alta reputação numa ação civil, uma ação popular, ele deu um parecer também dizendo que é correto e legal. Um candidato, né, que já governou Mato Grosso e que hoje ele está muito movido aí pelo ódio, pelo rancor, ele pegou essa história toda, criou narrativas, criou mentiras jurídicas grandes, isso já foi analisado, enfrentado por esses órgãos de controle, e fez uma denúncia. E a Polícia Federal, recebendo uma denúncia muito bem escrita, ele já foi procurador, sabe fazer isso muito bem, está investigando. Ponto. Nós temos quatro instituições de Estado dizendo que está tudo certo. E tem a Polícia Federal investigando. Pode investigar. Vai acontecer, Yasmin, exatamente o que aconteceu comigo em 2014. Fizeram uma denúncia, foram lá, fizeram essa papagaiada toda e depois, 3 anos depois, foi tudo arquivado. Não tem a menor dúvida que será tudo arquivado, porque o que o Estado de Mato Grosso, através da Procuradoria, fez está absolutamente correto e legal.
0: Candidato, para a gente esclarecer alguns pontos, né, dessa investigação. A investigação mostra que no dia 10 de abril de 2024, às 5h19 da tarde, o processo foi enviado à Procuradoria, né, do Estado, ao seu gabinete para sua determinação. E apenas 3 minutos depois, às 17h22, o acordo foi assinado. A PF diz ainda que houve uma movimentação atípica. A pergunta que eu faço ao senhor é, o senhor lembra disso?
2: Não, isso não é assinado por mim, isso é assinado pelo secretário de governo, tá? Tudo que chega dos órgãos, e lá no governo tem um princípio chamado de eficiência. Tem procurador, se olhar este processo, agora olha os demais. É comum todo dia, final de tarde, os procuradores, as pessoas, despachar a sua caixa de e-mail e limpar tudo que chega lá. Por isso que chega, final do dia, tudo que está ali, ele passa para frente. Isso não foi assinado por mim, foi assinado pelo secretário de governo.
1: O relatório, ele aponta ainda que esse dinheiro, ele

0: saiu das contas do governo, né? Porque era um escritório de advocacia e tinha como para receber esse dinheiro. E segundo a PF, seriam ligados depois, foram passados para fundos ligados à família do Fábio Garcia e a do senhor. Tá lá no documento, né? O que diz a PF. O escritório do Ricardo Almeida, ele tinha alguma dívida financeira com a sua família? Esse dinheiro de fato foi para os fundos da família do senhor?
1: Não, Zami, isso não é correto. O dinheiro não foi parar nos fundos. Isso é uma mentira e uma narrativa que foi contado. E com certeza isso vai ser esclarecido nos autos.
2: Para fechar esse assunto, quem estava então no centro da operação, como a Yasmin falou, era o Ricardo, que era então advogado, foi nomeado depois desembargador ao TJ pelo senhor. Isso não passa a sensação, eleitor, de que foi um reconhecimento aos serviços prestados? O que o senhor tem a dizer sobre isso?
1: Não, Cleto, de maneira alguma. O Ricardo Almeida é um advogado que atua aqui em Mato Grosso há muitos anos, já foi juiz no Tribunal Regional Eleitoral, é um advogado que tem uma trajetória extremamente correta e libada, conheço ele há muitos anos, passou no concurso da OAB, né, uma concorrência muito acirrada, foi escolhido pelos desembargadores, pelo Tribunal de Justiça e chegou à lista tríplice para mim, por isso que ele foi nomeado, pela sua história, pelo seu currículo e pela sua competência.
0: Muito bem, fechamos esse assunto, agora vamos falar sobre uma das propostas do senhor. O senhor defende o fortalecimento da mineração como atividade econômica. Essa defesa do senhor é para leis mais brandas, mais exploração? O que o senhor defende enquanto essa questão do fortalecimento da mineração como atividade?
1: Primeiro, Yasmin, toda atividade econômica ela é importante porque ela gera emprego, ela paga impostos. E o Brasil tem que parar com essa hipocrisia de achar que algumas atividades que o mundo inteiro faz é prejudicial ao meio ambiente. Existem ONGs aqui no Brasil que são financiadas por outros países ou por outros setores econômicos de outros países que estão aqui para nos prejudicar. A mineração aqui em Mato Grosso e no Brasil inteiro, ela é importante. Ela gera milhares de empregos, paga-se impostos, ela gera divisas, porque boa parte desses minérios são exportados, então entra dólar, entra dinheiro de fora para dentro do nosso país. Eu defendo que ela seja regulamentada, que a ANM, que é a Agência Nacional de Mineração, funcione, porque lá realmente é um antro que não funciona, tem muito problema ali e essa ineficiência gera, inclusive, outros problemas. Então nós queremos que funcione, seja feito com respeito ao meio ambiente e que seja mais uma atividade econômica, ajudar o país e ao crescimento da nossa nação.
2: Mas seria flexibilizar, candidato?
1: Não, não precisa flexibilizar, aplicar corretamente as regras. Você não precisa flexibilizar nada. Por exemplo, mineração em terra indígena. Não é proibido no Brasil. Sabe quem domina hoje? Quem domina hoje a mineração em terra indígena no Brasil inteiro? As facções criminosas. As facções criminosas. É proibido na lei. O Estado, né, o governo federal, que tem que fiscalizar isso, porque é uma atribuição do governo federal fiscalizar as áreas de indígena, proteger, não consegue fazer. E aí as facções entram lá para dentro, subornam os índios, acontece coisas que não deveriam acontecer. E aí aquilo continua acontecendo há anos e anos, décadas e décadas. Vão aqui no Sararé, por exemplo, faz operação. 3 dias depois ele sai, todo mundo volta lá para dentro. Mostra que o Estado está ciente, que esse modelo está errado, que não está funcionando. Então nós precisamos mudar isso. Vamos legalizar, vamos fazer com respeito, vamos pagar para os índios. Porque aqui o índio está tratado como se fosse incapaz. Olha o exemplo lá do Parecis ali, daquela tribo ali, Halit Parecis. Plantam soja, eles têm 1.200.000 hectares, usam 20 mil. Não depende de esmola, não depende de cesta básica, eles trabalham e produzem. Se fizermos isso em todas as terras indígenas, com certeza eles vão ter dignidade, vão ganhar o seu próprio sustento.
2: Candidato, só para a gente esclarecer uma outra situação, que é uma investigação do Ministério Público Federal sobre suposta compra ilegal de mercúrio. O MPF disse que no período investigado o senhor ocupava cargo de governador, tinha ligação societária com uma empresa que possuía participação na mineração Aricá. A apuração aponta a compra de pelo menos 314 quilos de mercúrio sem autorização necessária. O senhor tinha conhecimento dessa possível compra ilegal de mercúrio?
1: Ô Cleto, isso é um absurdo grande. Olha o que o Ministério Público está fazendo. O Ministério Público não, a Polícia Federal está fazendo. Por isso que eu falo, tem alguma coisa errada aí na condução disso. Desde 2019 eu não sou sócio mais dessa empresa. Os fatos apurados é de 21 e de 22. Eu não sou sócio desde 2019. Eles estão apurando fatos de 21 e 22. Os sócios da época, que são até hoje até hoje são sócios dessa empresa, não estão sendo investigados. Nenhum sócio. Nenhum. E aí pediram autorização para me investigar, para saber se eu sou sócio. Olha que absurdo, gente. Os sócios atuais não estão sendo investigados. Pode olhar o processo. Não tem nenhuma investigação contra nenhum sócio. Até porque, Cleto, sócio não responde. Quem responde é administrador da empresa. Eu não era sócio desde 2019, não sou administrador. Alguém um dia disse assim: olha, o Mauro Mendes um dia foi visto aqui, ele passou por aqui. Agora eles querem investigar para saber se eu sou sócio. Tem documentos oficiais na junta comercial que mostram isso claramente. Isso beira a palhaçada, né?
2: É que no relatório tem trocas de mensagens.
0: Tem, né? Trocas de mensagens.
1: Alguém disse assim, Yasmin, alguém disse assim: olha, aquele garimpo lá é do Mauro Mendes. Claro, eu fui dono lá desde 2012 até 2019. Então é normal, sou uma pessoa conhecida, ter essa referência. Alguém dizer que aquilo lá é meu, né, porque ouviu dizer, isso torna você réu? Então por que não estão investigando o sócio que está lá no contrato social? Tem vários sócios no contrato social, não estão sendo investigados.
0: E mas aí, essa operação, a família investigar. Do senhor também aparece na documentação, como o seu filho, inclusive, administrador ali. É, o senhor falou que não tem, que o sócio não é investigado, mas tem essa questão da administração. Como é que o senhor poderia explicar para o nosso eleitor que está te ouvindo agora essa questão da família do senhor também está envolvida nessa investigação?
1: Yasmin, olha só. O meu filho era sócio dessa empresa. Sócio não é investigado criminalmente, é o administrador. Tem um documento que foi colocado na mesa para que eles possam observar, e eles não quiseram observar isso, que em 2022 houve um acordo de acionista, porque nós éramos, ele era o minoritário, que ele tem a menor participação da empresa. Quando você tem a menor participação da empresa, quem manda na empresa é o sócio majoritário, quem tem mais ações. Em 2022 foi feito um acordo dizendo assim: ó, quem administra a empresa, quem toca ela, quem toma as decisões, são os indicados do sócio majoritário. Ponto. Essa pessoa já foi indiciada, essa pessoa já foi. Fizeram uma investigação com o meu filho, tem o nome dele lá, quando aparece o quadro de administradores, e depois num pedido, né, de investigação. Não tem uma conduta, não tem um ato, não tem um documento assinado por ele no processo inteiro. Com todo respeito à Polícia Federal, e eu respeito muito a instituição, mas isso foi uma armação feita por algum tipo de encomenda. Posso dizer isso categoricamente.
2: Só pra gente ir pro intervalo, vamos parar o cronômetro agora, são 15 minutos de entrevista, vamos pro intervalo, daqui a pouco a gente retoma, que tem outros assuntos para tratar com o candidato ao Senado, Mauro Mendes, como por exemplo o assunto da violência.

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0: 7h34, de volta com a primeira página. Cronômetro começa a ser contado novamente agora. Seguimos com a entrevista com o candidato ao Senado, Mauro Mendes. O senhor tem defendido prisão perpétua, lei mais duras contra criminosos. O senhor fala também de rever a atual Constituição. Como o senhor pretende oferecer isso ou propor isso lá no Senado?
1: Primeiro, Cleto, acho que dá sim, tem condição, mesmo com a atual Constituição, de melhorar as leis e as normas no campo da segurança pública no Brasil. É preciso e é necessário. O Código Brasileiro, o Código Penal, é de 1940. Se passaram mais de 80 anos e o Brasil continua com o mesmo código. Quanto que o mundo mudou, que o Brasil mudou, que a violência cresceu no Brasil nesses últimos anos e décadas. Criou-se uma sensação de impunidade. Hoje as facções criminosas estão dominando cidades inteiras no Brasil. Uns mais, outros menos, estados que conseguem resistir mais, mas está virando uma epidemia no Brasil essa questão de facções criminosas e crime chamado de organizado, enquanto o Estado bate a cabeça. Então tem que revisitar essa lei, modernizar. E eu olhei um dia desse, Cleto, pode olhar aí na inteligência artificial e perguntar assim: quais são os 20 países mais seguros do mundo? Você vai perceber que em todos eles ou tiveram ou têm penas duríssimas para algum tipo de crime. Porque nós precisamos restabelecer o medo, o respeito. Hoje bandido não tem medo da polícia, não tem medo de ser preso. Ele tem que ter medo, ele tem que falar assim: meu Deus, não vale a pena. Meu Deus, porque acho que ele não fala meu Deus, né? Fala, poxa vida, não dá pra fazer isso porque eu vou pegar aí uma pena duríssima. Agora no Brasil é o seguinte: o cara mata alguém, pode ser condenado de 12 a 20 anos. Aí aquelas, né, benéficas que tem na lei, né, que ele pode isso, que ele pode reduzir aqui, reduz ali, o cara passa 4, 5 anos preso e volta pra casa. E o cidadão que morreu, nunca mais vai sair da tumba, a mãe que perdeu seu filho, a esposa que perdeu o marido, os filhos que perderam o pai e a mãe, nunca mais vão ter esse cara e o outro tá 4, 5 anos na rua de novo.
2: Mas isso é absurdo. Mas isso é rever a Constituição. Como que o senhor pretende fazer isso? Porque, olha, assim, a gente sabe que mexe com todo um sistema e precisa, uma andorinha só não faz verão, como dizem, né? Como rever tudo isso?
1: Yasmin, quando eu entrei aqui em Mato Grosso, tinha coisas que falavam que, se eu falasse na época o que ia fazer, iam dizer que era impossível. Tinha um hospital aqui que tinha 34 anos parado e ninguém dava conta de terminar aquele negócio. Eu fui lá e terminei, e nós entregamos o melhor hospital público do Brasil. As EPA de Castro tinham 30 anos que prometiam, ninguém fazia, nós fomos lá e fizemos. A 163 ficou um monte de gente, político, governo federal, com lenga-lenga, não fazia. Nós fomos lá, pegamos, compramos essa concessão do governo federal, da iniciativa privada, está lá terminando de duplicar. Se você for no Araguaia, se você em muitos cantos de Mato Grosso, você vai ver coisas que pareciam impossíveis de serem feitas. Falar que alguém ia fazer 7 mil quilômetros de rodovia em 8 anos parecia impossível. Nós fomos lá e fizemos. Trabalho, seriedade, foco, capacidade, isso muda muito a realidade. Eu acredito em Deus e no trabalho sério e no foco para resolver as coisas.
0: Candidato, um minutinho, eu queria muito te perguntar da reforma tributária. Caso eleito como senador, o senhor pretende mudar a reforma tributária ou como fazer para Mato Grosso não perder tanto dinheiro?
1: Olha, um problema grande esse daí. Essa reforma tributária, ela não foi boa para Mato Grosso. Eu tenho quase certeza que ela não será boa para o Brasil. Vai aumentar ainda mais os impostos para o cidadão, porque o Estado continua gastando mal. Quando eu digo Estado, assim, o poder público brasileiro como um todo, governo federal, maioria dos estados, maioria dos municípios. E isso, a conta vai para o contribuinte. O cidadão vai ter que continuar pagando mais impostos nesse Brasil e ninguém aguenta mais. Vamos ter que atacar principalmente a qualidade do gasto para que esse dinheiro dê e, se possível, mudar alguma coisa para aliviar os ombros de quem paga imposto nesse país.
0: Muito obrigado. Mais alguns segundinhos, considerações finais do senhor.
1: Obrigado, obrigado, Cleto, obrigado, Yasmin, obrigado à Rádio Centro-América e obrigado a você, ouvinte. Finalizo aqui dizendo que, da mesma forma que eu trabalhei muito, trabalhamos com seriedade, entregamos um Estado muito, mas muito melhor do que nós recebemos, vou colocar Deus na frente e trabalhar muito, se Deus quiser, para daqui 8 anos, da mesma forma que eu saí, com a grande aprovação, quando eu fui prefeito de Cuiabá. Quando eu saí como governador do estado, eu tenho certeza, vou usar as mesmas qualidades, os mesmos predicados, para trabalhar muito com seriedade e vamos fazer um grande trabalho no Senado Federal. 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
0: Amanhã, nosso convidado é José Medeiros, nessa série de entrevistas com os candidatos ao Senado Federal.
2: Mais de 8 em cada 10 famílias brasileiras estão endividadas. E para muita gente, chegar ao fim do mês com o dinheiro sobrando está cada vez mais difícil. Diante desse cenário, consumidores estão mudando de hábitos, cortando gastos e procurando alternativas para fazer o orçamento caber no bolso. A Clara Lucide preparou uma reportagem para saber como as pessoas estão deixando de comprar ou estão fazendo, o que elas estão fazendo para conseguir fechar as contas.
3: Na casa da professora Lucilene Maria, todas as contas são colocadas na ponta do lápis. Mas nem sempre foi assim. Ela conta que há 6 anos enfrentou problemas financeiros.
4: Aí começamos a entrar num ciclo muito difícil. A gente fazia um empréstimo para pagar outro empréstimo, começamos a usar limite de cartão, parcelar fatura, começar a pagar o mínimo. E quando a gente percebeu, a gente estava utilizando o dinheiro do mês que a gente ia receber para tentar resolver o problema do mês atual.
3: Mesmo somando a renda com a do esposo, manter os gastos com supermercado, contas de casa, transporte e alimentação ainda era pesado. Então a professora Lucilene procurou uma solução.
4: A gente realmente teve que pedir ajuda, a gente sentiu essa necessidade, porque tudo que a gente pensava, tentava, nada funcionava, nada fechava, não estava dando conta. Então foi aí que decidimos procurar ajuda e consultamos um contador. Foi um momento muito importante, né, que a gente entendeu.
3: Segundo a Confederação Nacional do Comércio de Bens, Serviços e Turismo, 82% das famílias brasileiras estavam endividadas em julho. E segundo a Serasa, 53% dos trabalhadores não conseguem pagar todas as despesas até o fim do mês. A servidora pública Daniela Frata também passou por isso e adotou novos hábitos para equilibrar o orçamento.
5: Um deles está relacionado à vaidade, que é a questão do cabelo, né? Eu escolhi ter um cabelo mais simples de cuidar. Por exemplo, não é possível comer filé mignon todo dia, mas é possível comer proteína todo dia. Então eu seleciono as proteínas que, com muita criatividade, são mais acessíveis e ficam tão boas quanto, né? Então dá para comer frango, ovos, cortes mais acessíveis, enfim.
3: Na pesquisa da Serasa, 78% apontaram a alimentação como uma das despesas que mais pesam no fim do mês. Água, luz e gás aparecem em seguida. Quando cortar gastos não é suficiente, o crédito vira alternativa. O professor de economia Maurício Munhoz explica como diferenciar gastos essenciais dos não essenciais.
6: Há gastos que sustentam a vida e gastos que sustentam o padrão de vida. Quando a renda aperta, é no segundo grupo que a família deve mexer primeiro. Moradia, alimentação básica, medicamentos, educação, transporte para o trabalho, assim. Tem pouca margem de corte, né? O problema geralmente está naqueles gastos que foram se incorporando à rotina, quase sem a gente perceber. Assinaturas, aplicativos, delivery, refeições fora de casa, comprar por conveniência.
3: Enquanto os números mostram um cenário de endividamento alto, nas ruas a estratégia é quase sempre a mesma: pesquisar mais, comprar menos e tentar fazer o dinheiro durar até o próximo salário.
6: Qual o principal erro que uma família endividada deve evitar? Bom, para mim o pior erro é transformar a dívida em renda. A família recebe 5 mil, mas passa a viver como se ganhasse 6 mil, porque cartão, cheque especial, empréstimos fornecem os 1.000 restantes. Crédito não aumenta a renda. Crédito traz renda futura para o presente e cobra por isso.
3: No fim do mês, cada real pode fazer diferença. Organizar as contas e repensar os hábitos de consumo pode ser o primeiro passo para evitar o endividamento. Clara Lucite para o Primeira Página.
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0: Lohane Costa, bom dia. Olhamos mais cedo aqui o site do IMET e temos novo recorde de calor, é isso? Bem-vinda.
8: Temos sim, Cleto. Muito bom dia pra você, bom dia pra Yasmin, bom dia pra você que tá aí do outro lado do rádio também, nos ouvindo atentamente. Bom, Cuiabá registrou 40,3 graus, um aumento de um décimo de grau, né? Mas suficiente já pra estabelecer essa nova marca, porque eu te lembro que o recorde anterior era de 40,2 graus. 42 graus, registrado no dia 10 de agosto. Então agora essa marca então vai para 40,3. E para hoje esse cenário pode se repetir, inclusive. Agora são 7 horas e 44 minutos e já temos 27 graus, temperatura alcançando ali quase os 30 graus nessas primeiras horas da manhã. E nos próximos dias, além das máximas, as mínimas também vão ficar bastante elevadas. Então podemos chegar a 29 graus de mínima, falando do sábado, do fim de semana que já está batendo na porta. Para hoje a previsão indica 37 graus, mas reforço, podemos alcançar os 40 novamente. O que, que nós temos aqui também de registro? Cuiabá esteve entre as cidades mais quentes do estado ontem e com as menores umidades. Além de Novo Santo Antônio, Rondonópolis, Santo Antônio de Levejeira e Canarana, que registraram essas temperaturas mais elevadas ontem, a umidade aqui em Cuiabá chegou a 13%. É muito baixa, o ar estava extremamente seco. E hoje tem uma diferença nesse cenário aí, porque tem umidade circulando e nós estamos com possibilidade de pancadas pontuais de chuva.
2: Então, eu ia chegar lá,
8: traz
2: queria perguntar.
8: Uma esperança aí no radar exatamente para essa chuva que não é generalizada, que não é volumosa, mas que pode trazer um certo alívio ali ao longo do dia por causa dessa umidade que circula e o calor acaba ajudando nesse cenário, porque escapa a umidade, o calor vem e ajuda a formar essas nuvens carregadas pontuais de chuva aqui na capital.
2: E essa previsão de pancadas isoladas é só aqui para a região metropolitana ou teremos em outras regiões do estado também?
8: Outras regiões do estado também. Temos Barão de Melgaço, Cáceres, que podem registrar esses acumulados ao longo do dia, mas olhando para o noroeste do estado, extremo norte também, e o oeste, Vila Bela da Santíssima Trindade, Reserva do Cabaçal, Jauru, são municípios que podem registrar também essas pancadas de chuva hoje. Ao contrário do nordeste, que fica ali justamente na divisa com Tocantins e Goiás, e pode registrar a umidade alcançando os 12% hoje. Então, nós temos esses diferentes cenários pelo estado, onde a umidade chega, provoca essas pancadas isoladas de chuva, e onde não chega, nós temos esse ar extremamente seco. E tem informações importantes, porque a falta de chuva reflete diretamente no nível, né, dos rios. O rio Cuiabá, ele chegou a 62 centímetros, a menor medição registrada até agora. O pico do ano foi de 3 metros e 96 centímetros em março. A média de janeiro até agora é de 2 metros e 32 centímetros. Em 25 de agosto de 2025, nós tínhamos 98 centímetros. Então, olha a diferença do ano passado para esse ano, de 98 para 62 no mesmo dia do ano. Então, uma redução de 37% em relação ao mesmo período do ano passado. Já o rio Paraguai, em Cáceres, atingiu também a menor marca, com 74 centímetros. O maior, né, a maior marca era de 4 metros e 48 centímetros. E aí, nesse ano, a gente tem, no dia 25 de agosto de 2025, a gente tinha 94 centímetros. Então, de 94 para 74, a gente vê uma diferença bastante significativa.
2: De um ano para o outro.
8: Exatamente, desses níveis dos rios que impacta diretamente. A gente está falando da captação de água, da navegação e também da flora e da fauna aquática. Então, a gente já também fica de olho no nível dos rios, porque a tendência é que esse nível abaixe ainda mais por causa da ausência dessa chuva que vem, às vezes, em um dia muito volumosa, mas aí fica um período muito longo sem chuva por causa do fenômeno climático É o Ninho.
0: Obrigado, Lohane.
8: Até amanhã, um ótimo dia para todos nós.
0: Na volta tem esporte, hein? Primeiro jogo da Copa do Brasil entre Cruzeiro e Atlético terminou tudo igual e hoje tem outros confrontos.

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1: Movimentação intensa em várias regiões. Começo agora pela região central de Cuiabá, porque a Avenida Fernando Corrêa da Costa já apresenta bastante lentidão nesse horário. Vamos agora falando da Fernando Corrêa, próximo a um supermercado atacadista, onde a movimentação é bem carregada. Nesse mesmo cenário, doutor Hélio Ribeiro, próximo à Assembleia Legislativa de Mato Grosso, temos um trânsito bem movimentado. Falando agora de rodovias, porque MT-040, para quem sai ali da região do cemitério Parque Bom Jesus e vai seguindo também em direção Fernando Corrêa, vai encontrar um trânsito bem carregado e bem intenso. Indo para Várzea Grande, agora para finalizar, Alameda Júlio Miller, um trânsito bem intenso, principalmente chegando à rotatória com a Doutor Paraná. Mas mais atualizações trazemos durante a nossa programação.
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3: 7:49.

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0: 7:51, último bloco do Primeira Página, com essa dica aqui, ó. O IBGE abriu inscrições para um curso de graça sobre prevenção e resposta a desastres. A capacitação é pela internet e será realizada dia 17 de setembro, das 9 da manhã ao meio-dia. O curso é voltado para gestores públicos e privados, pesquisadores, profissionais da defesa civil e outras pessoas interessadas em gestão de riscos. Os participantes vão aprender a usar dados estatísticos, geográficos, territoriais do IBGE para planejar ações e tomar decisões em situação de emergência. Atividade de graça, oferece certificado. Inscrição pode ser feita até 10 de setembro pelo site do IBGE.
1: E o filme 5 Tipos de Medo, gravado integralmente aqui em Mato Grosso, é um dos 15 longas nacionais pré-selecionados para disputar uma vaga no Oscar de Melhor Filme Internacional de 2027.
0: A produção é inspirada em fatos reais, conta a história de 5 personagens da periferia aqui de Cuiabá. As gravações foram realizadas na capital, em Várzea Grande e em Santo Antônio de Levergér. O elenco conta com a atriz Bela Campos, o cantor Xamã, sob a direção do cineasta Bruno Bini. A Academia Brasileira de Cinema vai divulgar os 6 finalistas no dia 9 de setembro. E o filme escolhido para representar o Brasil será conhecido no dia 16 do mesmo mês.
1: E já que a gente está falando de cultura, o Centro Histórico de Cuiabá virou cenário para dança, música e diferentes referências da cultura mato-grossense em um videoclipe produzido por estudantes do curso de cinema da Universidade Federal de Mato Grosso. O trabalho inspirado na música Sem Moagem, da banda Calorosa, já superou a marca de 40 mil visualizações e tem conquistado principalmente o público jovem. A produção nasceu dentro da disciplina do projeto de extensão 4, né, ministrado pelo professor Alessandro Flaviano, com a proposta de desenvolver coletivamente um projeto audiovisual.
0: Yasmin, em vez de seguir por caminhos mais tradicionais, os estudantes decidiram sair da casinha, apostar na produção de um fã-clipe para uma banda que tivesse forte relação com a identidade cuiabana. O grupo já considera inscrever o trabalho em festivais e pretende continuar movimentando o projeto ao longo dos próximos meses. 7:53.
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0: Olha ele aí, como diz Jader Rocha. Flávio Santos, bom dia, bem-vindo, tudo bem?
3: Bom dia, Cleto, bom dia, Yasmin, bom dia a você que está acompanhando o nosso Primeira Página aqui na Centro América FM.
0: Você se arrisca a imitar o Jader Rocha?
3: É, um bom narrador, gaúcho, né? Jader Rocha, que tá no Grupo Globo.
0: Um bom narrador igual você, Flávio Santos.
1: Nossa, obrigado, hoje ele tá obrigado. Que tá, hein, Flávio?
3: Verdade.
1: Que isso?
3: Vou pagar um café pra ele depois. Olha,
1: lá.
3: Copa do Brasil, quartas de final, ontem, Cruzeiro 1, Atlético também 1, né? O mando do Cruzeiro no Mineirão. E aí, um equilíbrio total, né? Tivemos aí esse empate no jogo de ida, a volta na terça-feira que vem, na Arena do Galo, e aí tá tudo em aberto, né? E a gente até comentou aqui ontem que vai com certeza ter esse equilíbrio nos clássicos. Grenal, por exemplo, na quinta-feira, Inter e Grêmio, o Palmeiras e Santos, já não sei, o Palmeiras tá num patamar um pouco acima do Santos, né? Os números no Campeonato Brasileiro dizem isso, mas a gente sabe que valendo grana, como é a Copa do Brasil, só que o Palmeiras tem uma vantagem, joga em seu estádio com gramado sintético, né? E aí a pergunta fica, o Neymar joga ou não joga?
0: Joga, né?
3: Hoje. Será?
1: Não joga.
3: Por conta do gramado?
1: Não joga.
3: Então fica essa dúvida. E
1: ela,
3: hoje tem Palmeiras.
1: Teve o corte dele ontem, divulgado, do Neymar? Acho que vamos até ter uma olhadinha aqui. Continua que a gente pesquisa.
0: Neymar é relacionado, mas não viaja com o elenco e pode ficar fora do
1: clássico.
0: Isso aí,
1: não teve, né? Ainda não divulgaram oficialmente.
3: Não deve jogar, ele não joga em gramado sintético. Palmeiras e Santos hoje, 8:30 da noite, esse jogo ao vivo na TV Centro América. E ainda Vasco e Vitória também hoje, 8:30 da noite. Amanhã é a vez do Grenal, Inter e Grêmio. O jogo será no Beira-Rio. Lembrando que os jogos da volta já serão realizados já na semana que vem, né? Na terça, quarta e quinta da semana que vem. Daí vamos conhecer os clubes classificados para as semifinais já da Copa do Brasil, que vai entrando na sua reta final, né? E aí, o Brasileirão volta só no fim de semana. Vamos ter a rodada no fim de semana do Brasileirão, que será a 25ª.
0: Muito bem, o que mais se destaca hoje?
3: Hoje é só a Copa do Brasil, né? No meio de semana, a principal notícia.
0: Sobre o clássico entre Cruzeiro e Atlético, Flávio, tá repercutindo demais um lance aí do Caio Jorge, né? Inclusive o zagueiro lá do Galo detonou o Caio Jorge chamou ele de mau caráter, né? Ele deu uma trompada, o zagueiro tava no ar, né?
3: Mas esse lance aqui, eu tô até mostrando o celular pra vocês aqui, pra quem não assistiu ontem a transmissão. Nossa, demais, né? Ele caiu numa posição, né?
0: Parecia que ele ia quebrar a cabeça, né?
3: Nossa, muito, né? O pescoço assim, nossa, fiquei... Todo mundo ficou assustado.
0: Pra quem não viu o lance, o zagueiro ele pula, o Caio Jorge ele dá a trompada com o zagueiro no ar, que gira e cai de cabeça no chão. Foi isso que aconteceu.
3: Nossa, muito feia a queda. E ele foi levado pro hospital de ambulância, como você disse, né? Ele foi levantado pelo Caio Jorge e acusou o jogador, né? Dizendo que ele era um mau caráter, o Caio Jorge, pela entrada que ele deu, né? Mas a entrada que ele foi de costas, né? A disputa de bola, a gente vê aqui de novo a imagem que tá no GE.globo. Você que não viu ainda, é só dar uma entrada, dar uma olhadinha lá no lance. No Globo Esporte também a gente vai repercutir esse clássico mineiro.
0: Ô Flávio, o Brasileirão Série B tem novo líder, né? Juventude assumiu a ponta na Série B, quem diria, hein?
3: Sim, Juventude está fazendo uma excelente campanha, né? Na Série B, que esteve na Série A, caiu, né? Junto com o Cuiabá, agora tem 45 pontos, o Criciúma tem 44 pontos. O Juventude que ontem venceu o CRB por 2-1 jogando no Alfredo Jaconi, e o Atlético Goianiense fez 3-0 no Botafogo de Ribeirão Preto. Botafogo de Ribeirão, que é o 14º com 31 pontos, é o próximo adversário do Cuiabá lá no interior de São Paulo. Bom dia, até amanhã.
0: Muito bem, até amanhã, Flávio Santos, obrigado pela sua participação aqui e volte sempre.
1: Cleto, tem uma informação que está sendo divulgada agora pela manhã, né? Uma notícia, um destaque internacional que a gente traz para você, ouvinte. Uma enchente repentina deixou pelo menos 9 mortos e muita destruição na fronteira entre o Nepal, né? E o Tibete, na China. O balanço ainda é preliminar e deve aumentar nas próximas horas. No Nepal, 384 viajantes estão desaparecidos, entre eles 291 estrangeiros, segundo o Conselho de Turismo do país. No Tibete, um deslizamento atingiu uma passagem entre os dois países e também há outros desaparecidos, entre eles 8 sul-coreanos que trabalham em uma usina de hidrelétrica. As águas das imagens, gente, destruíram casas, alagaram estradas, arrastaram carros e levaram uma ponte pela correnteza. O distrito, um dos distritos lá do Nepal, está entre as áreas mais atingidas. Policiais e militares participam das buscas, mas o mau tempo na região dificulta a chegada de helicópteros. E as autoridades ainda vão investigar as causas dessa enchente.
0: Muito bem, ouvinte, você sabe que a gente sempre gosta de encerrar o jornal com uma notícia inspiradora, uma notícia para cima, né? Uma mãe transformou o desafio de cuidar o filho em uma nova profissão. A Jéssica Viana se formou em fisioterapia no Tocantins com uma motivação muito especial: entender melhor a atrofia muscular espinhal, chamada DIAME, e cuidar do filho Matias, de apenas 6 anos. Depois do diagnóstico, Jéssica deixou a área de segurança do trabalho, passou 4 anos na faculdade. Durante a formatura, ela caminhava pela cerimônia quando viu Matias na plateia. Jéssica mudou o caminho, foi até o filho e dedicou o diploma a ele.
1: O Matias, ele não anda, gente. Ele tem dificuldades para se alimentar e precisa de cuidados respiratórios, né? Ele tem AME. Agora, a mãe vai cuidar do próprio filho. Jéssica quer usar esse conhecimento que ela adquiriu lá na faculdade para também ajudar outras crianças. E talvez essa seja a parte mais bonita da história, né? Às vezes, a vida muda os nossos planos, mas nós também podemos encontrar novos caminhos. Jéssica e Matias, apesar de serem diferentes, e mãe e filhos, chegaram juntos à formatura. Mostra que o amor, a coragem, a persistência também podem transformar um momento difícil em um novo começo.
0: Porque quem é pai e mãe sabe, a gente vive para eles, né? Faça o bem, ouvinte. Até amanhã.
1: Até amanhã.
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0: com a comunicação de Marcos Schmidt.
1: Vamos nós nesta manhã de quarta-feira. Está no ar aqui, ó.
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0: Soul, Sabrina Carpenter aqui na programação, J Quest, Seal e o Elvis Presley. Vamos com informações do trânsito, está no ar aqui.
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0: Atualize então aí, Stephanie Gomes, bom dia.
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0: em tempo firme nesta manhã de quarta-feira, 30 graus a temperatura neste momento, umidade baixa 48%. A temperatura máxima para hoje 38 graus.
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0: Celine Dion aqui na programação, intervalinho rápido, na volta vem aí a música do dia, fique ligado aqui na programação Centro-América, esse é o nosso Classe Executivo até as 10.
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0: 8:34.

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1: Vamos com esta música com a interpretação maravilhosa de Norah Jones, de 2004. Uma música bem delicada, né? Sobre saudades, sobre amor, expectativa de ouvir aí novamente palavras carinhosas de alguém especial, do Sweet Words, aqui na programação. Em destaque de hoje, na música do dia.

0: Tim Maia aqui na programação Centro-América. Muito bem, ó, ouvintes relatando aqui que a Miguel Sutil ali, próximo aí, o Parque Mãe Bonifácia, o trânsito tá complicado para aquela região ali, né? Trânsito bem lento. Você que está aí na Miguel Sutil, nesta área, chegando próximo aí ao Parque Mãe Bonifácio, prepare-se aí para parar um pouco seu veículo, né? O trânsito lento, aí fica aquele para e vai. Enfim, você sabe como é que é, né? O negócio é paciência. Então, você que está na Miguel Sutil aí, nessa região do Parque Mãe Bonifácia. Agora faltam 15 para as 9, chegando ele. Vamos com informações, curiosidades do mundo dos bons vinhos. É o Jonas Eduardo chegando.
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2: Olá, ouvinte da Rádio Easy. Seja muito bem-vindo ao Música e Vinho de hoje. Vamos à nossa taça de conhecimento do dia? Falaremos sobre o Ice Wine, o vinho do gelo. A origem desta proposta de vinho é alemã e foi ao acaso, acredite. Um viticultor alemão se ausentou do seu vinhedo e, ao regressar, as uvas estavam extremamente maduras e congeladas, pois era inverno rigoroso. Pois deveriam ter sido colhidas antes da chegada das temperaturas congelantes, entre menos 7 e menos 10 graus. Para não perder a safra, resolveu vinificar. E ao esmagar as uvas congeladas, ocorreu a separação natural dos cristais de água do sumo mais denso e doce. Assim, a concentração do mosto fica extremamente doce e com níveis de acidez relevantes. E estes dois fatores deixam o vinho equilibrado no paladar, rico em aromas com expressões de frutas cítricas, mel e floral. A fermentação deste vinho é lenta, podendo durar 5 meses. Este vinho de congelamento natural é produzido na Alemanha e em outros países do norte europeu, como também na América do Norte, como Canadá, onde a qualidade do vinho é sensacional e o volume de produção considerável. Como vimos, o processo de produção não é simples e rápido, e por estes fatores, o preço de uma garrafa reflete o custo de produção. As uvas mais utilizadas são a Riesling, a Cabernet Franc, a Chenin Blanc e a Gewürztraminer. Um vinho sensacional para finalizar a refeição ou até mesmo para acompanhar queijos curados e azuis. É, um brinde ao Música e Vinho. Um brinde ao Vinho do Gelo e um brinde a você, ouvinte da Rádio Easy. E agora fique com o som de Skank, balada do amor inabalável.

0: Agora 8h58.
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0: 9 em ponto tem Michael Jackson.

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Vanessa Rangel com o palpite Dino, de um expositor, agora 9h29. Lembrando que daqui a pouco vem lá o sucesso que você não esquece. Fique ligado.

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1: Olá, a Secretaria de Segurança Pública de Mato Grosso inaugurou nesta quarta-feira a cabine Lilás em Cuiabá. O espaço vai atender por telefone ocorrências de violência contra a mulher. O serviço funciona dentro do Centro Integrado em Operações da Segurança Pública, na sede da Secretaria de Segurança. A proposta é oferecer atendimento especializado desde o primeiro contato. Quem ligar para o 190 vai receber orientação e acompanhamento até a chegada da equipe policial ao local. Depois, os policiais fazem o encaminhamento necessário e concluem o atendimento. O novo serviço busca dar mais agilidade e acolhimento às mulheres que precisarem de ajuda. Em caso de emergência, a orientação é ligar para 190. Outras notícias durante a nossa programação.
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3: Olá, fãs da Centro América FM. Eu sou o Paulo Vaz e vou falar sobre mais um desses sucessos que você não esquece. Hoje vamos falar de um grande hit de Billy Joe Thomas, ou simplesmente BJ Thomas. A canção, que tem uma melodia suave e ao mesmo tempo envolvente, expressa a esperança de que dias melhores virão, apesar das angústias da vida metaforicamente representadas por pingos de chuva. O refrão da música oferece estes lindos versos: mas há uma coisa, eu sei, a tristeza não me derrotará. Não vai demorar muito para a felicidade me encontrar. Escrita por Al David e Burt Bacharach, essa música faz parte da trilha sonora do filme Butch Cassidy and Sundance Kid e ganhou o Oscar de melhor canção em 1970. No sucesso que você não esquece, BJ Thomas, Raindrops Keep Falling on My Head.

Eu sou Paulo Vaz e esse foi mais um sucesso que você não esquece. E se você, fã da Centro América FM, lembrou de alguma canção que marcou época, envie a sugestão para ouvinte@centroamericafm.com.br. Eu aguardo o seu contato. Até a próxima. Tchau.

Bom, 9h41. Sitting in Paris com Dreams na programação nesta manhã de quarta-feira já, hein? Bom, daqui a pouco tem alto desempenho, daqui a pouco tem o Luciano Copini trazendo sempre uma boa dica para a sua carreira profissional. Então fique ligado comigo aqui. 9h42 agora, em Coldplay, em Paradise.

0: Muito bem, 9h46, curtindo ainda Paradise com Coldplay de Gambaris. E lá o sucesso que você não esquece. Falei agora há pouco sobre o Luciano Copini, sobre boas dicas para a sua carreira profissional. Chegou o momento, está no ar então.
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2: Dizer sim para tudo pode parecer sinal de comprometimento, mas muitas vezes é sinal de falta de prioridade. Quem aceita todas as tarefas acaba entregando várias delas pela metade. Os profissionais mais respeitados não são aqueles que fazem tudo, são aqueles que sabem negociar prazos, alinhar expectativas e assumir compromissos que realmente conseguem cumprir. Aprender a dizer não com educação e responsabilidade é uma habilidade profissional. Para cada sim, tem um custo e seu tempo é um recurso limitado. Antes de aceitar mais uma tarefa, pergunte: vou conseguir entregar isso com qualidade? E se a resposta for não, talvez o não seja a decisão mais profissional. Isso é alto desempenho.
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4 para as 10 agora, uma excelente quarta-feira iluminada aí pra você. Marcos Schmitz de volta amanhã às 5 da madruga lá no Happy Day, às 8 no Classe Executiva, só amanhã sempre com mais classe. E aí, Mariângela Prado, tem o Viva Easy, programação sempre especial para você, ouvinte especial. Quarta-feira iluminada. Forte abraço, até amanhã.

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2: Sou eu e é um privilégio ter a sua sintonia nesta quarta, hoje 26 de agosto de 2026. Seja muito bem-vindo ao Viva Easy.
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2: 10 e 1. Tudo tranquilo por aí? Espero que sim. Até meio-dia nós vamos juntos com o Viva Easy. Depois temos os grandes clássicos na hora do almoço. Até 2:30 eu te acompanho. Se você está em Cuiabá, em Várzea Grande, Baixada Cuiabana, nos ouvindo pela frequência 99,1, obrigada pela sua sintonia. Você que está também pelo site centroamericafm.com.br, via aplicativo Centro América ou via Alexa, nos ouvindo. Que você tenha uma excelente quarta-feira. A gente já

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1: Vamos direto à redação, onde está o Fabrício e as informações. Bom dia, Fabrício.
2: Bom dia, Mariângela, e bom dia você, ouvinte, que está aí sintonizado na Rádio Centro América Easy. A BR-364 será totalmente interditada entre Jangada e Rosário do Oeste a partir de agora, nesta quarta-feira. A interrupção se faz necessária para que seja retirada uma carreta que se envolveu em um acidente na tarde de terça-feira. A operação deve durar cerca de 2 horas. Primeiro será feito o transbordo da carga e depois a carreta será destombada e removida. A ação conta com o apoio da Polícia Rodoviária Federal e a Nova Rota do Oeste vai orientar os motoristas no local. Então, quem precisar passar pelo trecho deve redobrar a atenção e também respeitar a sinalização. Informações sobre o trânsito podem ser obtidas pelo telefone 0800 065 0163, que também funciona pelo WhatsApp 24 horas por dia. Volto com você no estúdio.
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0: programação da Centro América, 10h17 agora. Excelente dia para você que nos acompanha. Daqui a pouco tem muito mais.
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Jones com Those Sweet Words. Lançada em 2004, ela fala sobre o desejo profundo de ouvir palavras de amor e carinho de alguém especial. A canção usa a imagem de um balão perdido subindo pelo céu para representar a fragilidade e a leveza do amor, que precisa de atenção para não se perder. Sabia que Norah Jones não é apenas uma incrível cantora e compositora? Ela também é uma talentosa pianista. Essa combinação de habilidades se reflete na suavidade e no sentimento envolvente dessa canção. Então, vamos curtir.

0: Harry Styles com Adore You. Antes, as Cazuza com Faz Parte do Meu Show e agora as informações do Centro América News.
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2: Olá, estudantes de Cuiabá poderão concorrer a celulares, notebooks e tablets, produzindo vídeos sobre violência no namoro. O concurso do Ministério Público de Mato Grosso foi lançado nesta terça-feira em Cuiabá e tem o apoio da Centro América e do portal Primeira Página. A disputa é voltada para alunos do primeiro e do segundo ano do ensino médio da rede estadual. As equipes terão até 3 participantes e devem produzir vídeos curtos, com duração entre 90 e 2 minutos. As inscrições vão até dia 30 de setembro pelo site do Observatório Caliandra. Os vídeos devem abordar temas como ciúme excessivo, controle, manipulação, violência psicológica e digital, além de respeito e relacionamentos saudáveis. O projeto Florescer já alcançou mais de 2.500 estudantes em 15 escolas. Para quem estuda na rede estadual de Cuiabá, vale conferir o edital e as regras da competição. Outras notícias durante a nossa programação.
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8: Especialmente a Cristiana Ferreira e a Júlia Santiago, meu carinho, uma ótima quarta-feira para vocês. E também para a Silvana, que está sempre na melhor sintonia, sempre com a gente. Obrigada. Vamos ouvir agora Michael Bublé com It's a Beautiful Day.

0: Benjamin Orr com Stay the Night, antes Dr. Hook com Sexy Eyes. Eu quero ir lá para Guarantã do Norte, agradecer a sintonia do Douglas, nosso ouvinte de todos os dias. Obrigada, Douglas, pelo carinho. Uma ótima quarta-feira para você. E a todos via internet, né? Onde quer que você esteja nos ouvindo, pelo site, pelo aplicativo, via Alexa também. Muito obrigada. 11h46, fique agora com a edição do Pense Nisso. Na sequência, nós temos a música da vida.
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2: A genética não tem preconceitos. Durante uma conferência de ciências, uma pergunta é feita por Lawrence Summers, um dos convidados e ex-presidente da Universidade de Harvard, que sugere que diferenças genéticas explicariam o fato de haver bem menos mulheres no campo da ciência do que homens. O mediador da conferência disse: alguém que queira falar sobre diferenças genéticas entre homens e mulheres? Um dos mais notáveis cientistas do nosso tempo, o astrofísico americano Neil deGrasse Tyson, se apresentou para responder a tal questão. Eis a resposta do famoso físico: bem, senhoras e senhores, eu nunca fui uma mulher. Iniciou com bom humor o cientista. Ouvem-se muitos risos na plateia. E Tyson dá prosseguimento à sua resposta: mas tenho sido negro a vida toda. Portanto, lhes ofereço uma perspectiva deste ponto de vista, pois há similaridade no tema ao acesso das oportunidades sociais que são dadas quando se fala sobre negros e as oportunidades às mulheres em uma sociedade dominada por homens brancos. E serei breve, pois quero ouvir outras questões. Durante toda a minha vida, eu sempre soube que queria ser um astrofísico. Desde os 9 anos, quando visitei um planetário, para ser mais exato. Então, eu tinha que ver como o mundo ao meu redor reagiria ao expressar as minhas ambições. E tudo que eu posso dizer é: o fato de eu querer ser um cientista astrofísico teve grande resistência da maioria. São as raízes das forças que naturalmente agem na sociedade. Toda vez que eu expressava este interesse, os professores diziam: você não quer ser um atleta? Ou outra coisa? Porém, eu queria algo que estivesse fora dos paradigmas das expectativas das pessoas que estavam no poder. E por sorte, o meu interesse científico era tão profundo e tão rico em combustível que todas essas dificuldades e barreiras que tive que enfrentar, eu usava de mais combustível e continuava em frente. Agora aqui estou, creio, um dos cientistas mais reconhecidos. E quando olho para trás me pergunto: onde estão os outros que poderiam estar aqui como eu? E não estão. E eu me questiono: quem ou o que se passou para que eu tenha sobrevivido e os outros não? Apenas porque as forças da sociedade estão resistindo em cada esquina, a cada momento. Chegou ao ponto em que seguranças de mercado me perseguiram presumindo que eu era um ladrão. Eu saí de uma loja uma vez e o alarme disparou, então eles vieram para cima de mim. Eu passei pelo alarme ao mesmo tempo que um homem branco passou. E esse homem foi embora, com as mercadorias roubadas, sabendo que eles iam me parar e não a ele. Então, minha experiência de vida me conta que se não temos muitos cientistas negros e não temos muitas mulheres cientistas, é por uma questão de forças que a sociedade usa para estigmatizar as mulheres. Portanto, antes de começarmos a falar sobre diferenças genéticas, temos que encontrar um sistema onde as oportunidades sejam iguais. E aí sim, podemos falar de genética. Sim, caros ouvintes. Quando se dá oportunidades, as diferenças genéticas são irrelevantes. Um exemplo disso é a mãe da física moderna, Marie Curie, famosa por sua pesquisa sobre a radioatividade, pela descoberta dos elementos polônio e rádio e por conseguir isolar isótopos desses elementos. Marie Curie, ganhou o Prêmio Nobel de Química de 1911. A genialidade não está no sexo ou na raça, pois a genética não tem preconceitos. Pense nisso, mas pense agora. Chegamos assim ao final de mais um Pense Nisso. 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

Reflections of My Life. Antes, o Pense Nisso, a mensagem do dia com Paulo Vaz. E agora eu deixo a última do Viva Easy, com Paul Young, Every Time You Go Away. Daqui a pouquinho, ao meio-dia, grandes clássicos na hora do almoço. Eu te acompanho até 2:30 e você tenha uma excelente.

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2: Que prazer poder curtir belas canções junto com você a partir de agora. Seja muito bem-vindo a mais uma edição dos clássicos na hora do almoço.
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2: Até 2 da tarde, canções que marcaram época, marcaram a sua vida. A gente volta a 1977 com Barry White e a primeira canção do programa, Just the Way You.

voltamos a 1980 com Jesse Carly Simon na programação da Centro América. Antes Stevie Wonder com For Your Love e tivemos Barry White com Just the Way You Are.

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1: Atualizamos agora o trânsito em muitas regiões, porque a região central ela está bem movimentada e eu quero destacar agora a Coronel Duarte e a Coronel Escolástico. São duas vias onde o trânsito está bem intenso e bem carregado por lá. Assim como na Avenida Tancredo Neves, para quem segue ali e sai para o viaduto da UFMT, a movimentação é bem carregada e o motorista vai encontrar uma certa lentidão por ali. Avenida Manuel José de Arruda, conhecida como Avenida Beira Rio, próximo ao viaduto Murilo Domingos, também apresenta uma certa lentidão. Temos um grande fluxo de veículos passando por lá, então muita atenção para você, motorista, que pretende passar por ali. Para finalizar, Avenida Fernando Correia da Costa, nesse momento, uma lentidão bem grande, uma lentidão que começa desde da região ali do SESC Senat, passa a ponte sobre o Rio Cochipó e segue até o Nono Beck, uma movimentação bem intensa agora.
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1: Neste momento em Cuiabá, 36 graus. A máxima pode chegar a 37. E a umidade do ar está em 31%. Não há previsão de chuva. Eu lembro que 31% é muito abaixo do ideal para a saúde humana, que é acima de 60%. Então é importante que você beba bastante água num dia quente e seco como hoje. Em Sinop, 37 graus é a máxima prevista para hoje, com umidade em 30%. Já em Primavera do Leste, 35 graus com 31% de umidade. Meio-dia 21 na Centro-América.

Marvin Gaye com Mercy, Mercy Me. Antes nós ouvimos Hot Chocolate com Start do Eta Kiss e Wake Up Little Susie com Simon e Garfunkel na programação.

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1: Olá, o IBGE abriu inscrições para o concurso de graça sobre a prevenção e resposta a desastres. A capacitação é online e acontece no dia 17 de setembro, das 9 da manhã às 12 horas. O curso é voltado a gestores públicos e privados, pesquisadores, profissionais da defesa civil e outras pessoas interessadas em gestão de riscos. Os participantes vão aprender a usar dados estatísticos, geográficos e territoriais do IBGE para planejar ações e tomar decisões em situação de emergência. A atividade é de graça e oferece certificado. As inscrições podem ser feitas até 10 de setembro pelo site do IBGE. Outras notícias você confere durante a nossa programação.

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0: Night, antes Glass Tiger com Someday, e nós tivemos ainda Na Estrada com a Marisa Monte.
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0: Creedence com Who Stop the Rain, antes do Bob Seger com Against the Wind e Refazenda com Gilberto Gil na programação da Centro América. Fechamos assim o Na Hora do Almoço, amanhã tem mais a partir do meio-dia e daqui a pouco nós temos o programa Sequência de Classe.
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0: Sou eu e a partir de agora, mais uma edição do Sequência de Classe. Seja muito bem-vindo.

Te acompanho por mais 29 minutos. Primeira meia hora do Sequência de Classe, claro. Temos Supertramp para abrir o programa com My Kind of Lady. 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

Centro América com o Michael Jackson, Billie Jean, antes Maroon 5 com It's Us, Always You. E tivemos ainda My Kind of Lady com Supertramp na programação. Agora 2h15.

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0: London Beat, I've been thinking about you. Aqui no sequência de classe, ainda Lady Antebellum, também Frejá e Cliff Richard. Daqui a pouquinho tem mais aqui na sua Rádio Easy. Agora 2:46.
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Simple Minds, Mandela Day, agora 3h17, ainda teve nesse primeiro bloco aqui, dessa hora do Sequência de Classe, Louis Capaldi, e a gente abriu com Miss You Love, Silverchair.

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0: Agora, 3 horas 36 minutos, Morrissey, Swedhead. Vamos direto para nossa redação.
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0: Informações com a nossa repórter Clara Lucitio. E Clara, boa tarde.
2: Olá, Bipe, boa tarde para você também, para você ouvinte que acompanha Centro América FM. O mutirão fiscal de Cuiabá foi reaberto para quem precisa regularizar débitos municipais. Entre os tributos incluídos está o ISS, imposto cobrado sobre a prestação de serviços. Pessoas físicas e jurídicas poderão negociar as pendências até 25 de setembro. O atendimento será feito pela internet e também de forma presencial. A adesão pode ser solicitada pelo portal de serviços da prefeitura e pelo Refis Online. Quem preferir o atendimento presencial pode procurar a Procuradoria Fiscal para formalizar o acordo. A medida é uma nova oportunidade para quitar ou parcelar débitos e evitar que a pendência continue sendo cobrada. O prazo termina em 25 de setembro. Outras notícias durante a nossa programação.
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1: Olá, o sucesso que você não esquece traz uma composição de Luiz Schiavon e Paulo Ricardo. A letra tem um intuito, e neste caso eu uso o verbo ter no presente, afinal músicas são atemporais. Bom, continuando, tem o intuito de engajar os jovens para uma revolução, tanto que quando lançada foi censurada, o que não impediu que algumas rádios a tocassem. Por falar em revolução, o disco Rádio Pirata ao vivo foi uma. Gravado no pavilhão de exposições do complexo do IMB, com show dirigido pelo showman Ney Matogrosso. Ele alcançou uma marca histórica, vendendo mais de 3 milhões de cópias e se tornou um dos discos mais vendidos na história da indústria fonográfica brasileira.
2: Naquela época, a gente começava uma banda de rock, pra gente, conseguia mudar o mundo, ou pelo menos o Brasil.
1: Está no ar, nas ondas dos rádios, RPM, com o sucesso que você não esquece, Rádio Pirata.

Ok, eu sou o Paulo Vaz e espero você na próxima edição do Sucesso Que Você Não Esquece. Até lá. Ah, e se tiver alguma sugestão de canção, é só enviar para ouvinte@centroamericafm.com.br. Grande abraço.

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1: 4:02, está na hora do café, já já, aqui dentro do Hora do Café, a gente tem a música do dia, e é com a Norah Jones, também tem Foreigner, tem Rod Stewart, e a gente abre com Toto Lia.

0: melhor do que ontem. Daqui a pouquinho tem Norah Jones na música do dia.
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0: 29. Tem informação chegando direto da nossa redação.
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0: Informações com a nossa repórter Clara Lucite. Oi, Clara.
2: Olá, Bip. Boa tarde para você também, para você ouvinte que acompanha Centro América FM. A saúde é considerado o problema mais grave de Mato Grosso por 34% dos eleitores, segundo a pesquisa Quest divulgada. O percentual é mais que o dobro do registrado pela violência, que ocupa a segunda posição com 13%. Na sequência, aparecem corrupção, mencionada por 10% dos entrevistados, infraestrutura com 9% e economia com 8%. A educação foi apontada como o menor problema do estado por 4% dos eleitores. Nenhum dos entrevistados apontou as enchentes como o principal problema enfrentado atualmente em Mato Grosso. A Quest, contratada pela TV Centro América, entrevistou presencialmente 804 eleitores de Mato Grosso com 16 anos ou mais entre os dias 21 e 24 de agosto. Outras notícias daqui a pouco no Happy Hour.
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0: Someone Like You, Adele, fechando mais uma edição aqui do A Hora do Café. Tá de volta amanhã, 4 da tarde, agora 5:01, tá na hora do Happy Hour.
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0: Vamos juntos até às 7 da noite, trazendo música e informação no seu finalzinho de tarde. Que belo fim de tarde agora, fazendo nesse momento. Vamos aqui com as principais informações do Brasil, do mundo, notícias da nossa cidade, do nosso estado. Sempre muito bacana te encontrar aqui, finalzinho de tarde. Já já a gente fala, olha só que oportunidade. Curso gratuito de inglês abre 500 vagas para jovens de Mato Grosso. E FMT estreia 3 novos cursos técnicos em 2027. Mecatrônica, desenvolvimento de sistemas e agropecuária. E ainda, Move Brasil pode ter novos carros para motoristas de aplicativo. Só notícia boa, hein? E pra gente abrir o Happy Hour de hoje, Summer Breeze, pra combinar com esse finalzinho de tarde, com esse pôr do sol maravilhoso que já tá aí à vista chegando.

Queen, I Want to Break Free, aqui no Happy Hour 5:14. Vamos trazendo informações para você que está junto com a gente em 99.1 Cuiabá, 95.5 Sinop, 96.7 Primavera do Leste. 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Caso não tenha ainda, é só entrar na sua loja de aplicativos e baixar o nosso aplicativo. E aí, já sabe, 24 horas por dia, a melhor programação sempre para surpreender você aí. Bom, tem novidade para quem pega a MT-010 entre Cuiabá e Nossa Senhora da Guia. Um trecho de 24 quilômetros da rodovia vai ser duplicado e também restaurado. O contrato da obra foi assinado no valor de R$89 milhões. O trecho vai do anel viário de Cuiabá até o fim da área urbana de Nossa Senhora da Guia. Além da nova pista, a obra prevê a recuperação de parte da pista que já existe. O prazo para concluir o serviço é de 600 dias, mas a contagem só começa depois da ordem de serviço. A data para o início dos trabalhos não foi informada. E tem oportunidade boa para quem quer aprender inglês e se preparar para o mercado de trabalho. Jovens de Mato Grosso podem concorrer a 500 vagas em um curso online gratuito, com duração de 12 meses. Podem participar jovens de 16 a 29 anos, em situação de vulnerabilidade social e com o ensino fundamental completo. As aulas são pela internet e dá para estudar pelo celular no seu próprio ritmo. Antes do inglês, o aluno faz a capacitação, então, com dicas de currículo, entrevista de emprego, comunicação e outras habilidades também. Depois, ele ganha acesso a uma plataforma com vagas de emprego e mais de 400 empresas parceiras. As inscrições já estão abertas e seguem até as vagas acabarem. 5:16, já já. Informações do trânsito aqui na sua Rádio Easy. E agora, vamos de boa sorte com Vanessa da Mata e Ben Harper. Daqui a pouquinho tem o clássico do ouvinte. Se você quiser indicar o seu, é só mandar aqui pelo nosso WhatsApp. 5:17, Vanessa da Mata.

música diz: as coisas já não são como antes na natureza e devemos ter mais consciência e preservar. Marvin Gaye.

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3: Oi, Bip, um ótimo finalzinho de tarde para você. Para você que acompanha o Happy Hour também. Ó, trânsito tá fluindo na Miguel Sutil, onde eu falo ao vivo, no cruzamento com a Avenida do CPA sentido rodoviária, mas em direção ao Coxipó tem engarrafamento dentro da trincheira dos trabalhadores e nas laterais, nas rotatórias também. E aí a gente vai para a Avenida do CPA, encontra trânsito intenso ali entre o Grande Templo, a Assembleia de Deus, sentido Morada da Serra, na Cefaz também e depois no final da Avenida do CPA, chegando bem no centro, no ligamento com a Mato Grosso. Já na Fernando Corrêa, o motorista começa a desacelerar ali em frente ao UFMT, vai embora, passa pela rodoviária do Coxipó, principalmente sentido bairro. Em Várzea Grande, o motorista já não passa pelo horário mais rápido pela FEB, tem um trânsito já complicado nela, que começa ali nas proximidades do viaduto Isabel Campos, e isso sentido centro, aeroporto da cidade. Daqui a pouco eu volto com mais informações do trânsito.
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Bom, saber da previsão do tempo para amanhã. Em Cuiabá, as temperaturas continuam altas, alcançando os 38 graus mais uma vez. Por isso, só aparece durante todo o dia. Já a umidade relativa do ar fica em torno de 70%. Pelo menos uma boa notícia em tudo isso. Sinop, calor também. E aí, a gente já sabe, não é? Altas temperaturas, a umidade vai estar muito próxima com a capital, em 77%. Primavera do Leste também, com a umidade em 68%, batendo a casa dos 36 graus e aquela sensação de mais calor, como a gente sabe. Período bastante difícil, e ó, se você gosta de olhar para o céu, já pode se programar, hein? Na noite desta quinta-feira, portanto, amanhã, dia 27, quinta para sexta, aí no dia 28, a Lua vai passar por um eclipse quase total, visível de todo o Brasil. Vai ser um espetáculo. Ainda mais o nosso céu do Centro-Oeste aqui. 96% da Lua vai ficar escura. O momento de maior obscurecimento acontece à 00h13. A fase parcial começa às 10h34 e termina 01h52. Você não precisa de telescópio, nem de óculos especiais. É isso aí, é olhar e contemplar esse espetáculo. Então, se o tempo ajudar, é só olhar pro céu e curtir esse espetáculo. Muito bom, né? 5h26.

Vamos juntos, quarta-feira, já meio da semana, metade da missão cumprida, não é mesmo? Como dizem os americanos, Hump Day. Chegamos até o cume agora, vamos da montanha, né? Por isso, eles chamam essa ideia de meio de semana de

0: das 5 da tarde. E aí, Bruno?
1: Boa tarde, Bip, meu parceiro. Aqui é o Bruno Marinho, fã número 1 da melhor rádio da galáxia. Eu queria pedir, tem uma música que faz tempo que eu não escuto, cara. Stevie Wonder, Superstition. Se você puder tocar pra gente, vou ficar muito feliz. Se não, continuo na rádio com vocês, meu irmão.

0: E tá ali, agora só falta você, 5h34, aqui é do acústico emblemático, aquele acústico MTV, uma safra incrível. Se eu não me engano, uma época foi feito um levantamento, foram quase 30 acústicos, nem parece, né? Mas teve muito acústico MTV, e aí a gente tinha aquela premiação do VMA, época de ouro da MTV no Brasil, que estreou no início dos anos 90, mas a Rita Lee já tinha lançado no Fruto Proibido essa música, não é? Que o Tutti Frutti, a banda, era a banda de apoio. Recentemente, até comentei esses dias, lá tem o Ovelha Negra, que muita gente gosta dessa música, e tem um solo no final que é do Carlini, faleceu recentemente, aquele rock bem paulistano com Rita Lee, Limarcucci e também o Carlini, que nos deixou, então, como eu falei, há poucos dias até. Não tem, será que tem um mês ou dois? Eu tava passando, a percepção do tempo tá tão rápida, né? Que é algo assim, entre um mês e dois meses aí, grande parceiro da Rita Lee, naquele momento muito importante na carreira dela, inclusive, né? Ó, tem oportunidade aqui, boa para quem quer aprender inglês e se preparar, então, para o mercado de trabalho, hein? Jovens de Mato Grosso já podem concorrer, então, a 500 vagas em um curso online e gratuito, com duração de 12 meses. E aí podem participar jovens de 16 e 29 anos em situação de vulnerabilidade social e com ensino fundamental completo. As aulas são pela internet e dá para estudar também pelo celular aí no seu ritmo. Bom, falar aqui dessa avalanche repentina na fronteira entre o Nepal e o Tibete, ocorrida nesta quarta-feira, que deixou 160 mortos e centenas de desaparecidos. Vídeos da região mostram cenas assustadoras, em uma onda de lama desce o vale, arrastando pontes, cobrindo um prédio do porto ali, engolindo vilas, área turística da região. Polícia do Nepal informou que 579 pessoas estão desaparecidas. Do lado do Tibete, são 3 mortos e 265 desaparecidos. Embora não seja muito populosa, a região conecta diversas cidades e vilas e abriga usinas hidrelétricas e um porto, né? Além de um posto, então, fronteiriço entre o Nepal e a China, que controla o território do Tibete. O posto é uma das principais portas de entrada e saída para quem viaja entre os dois países. E se você tem o sonho de escalar um dia o Everest, tem que ir no Nepal. Aliás, um dos aeroportos mais perigosos do mundo, porque é muito difícil conseguir pousar ali. Para então, se você tem o sonho de escalar o Everest, primeiro chega no campo base, depois depois sobe. Eu li um livro uma vez chamado O Meu Everest, e aí ele vai relatando, então, a história e a experiência dele ter alcançado, então, até o campo base, que já é uma baita de uma dificuldade. E é muito interessante que ele vai relatando situações, né, que vão acontecer, situações comuns, né, do dia a dia, né? E aí ele relatando que a grande dificuldade não é subir, é descer, né? Por conta da dificuldade que já é você chegar, mas para descer você precisa ter muita estratégia. Muito legal, inclusive, esse livro falando dessa experiência que ele teve. Luciano Pires, que teve, então, ao escalar o Everest, escalar até o campo base, que é muito difícil. Aí no livro ele conta da experiência também de pousar lá no Nepal, achou que nem ia conseguir realizar o grande sonho, que era, então, chegar até o campo base, mas realmente ali é uma região bastante difícil. 5h39, em instantes a gente está de volta aqui com Happy Hour.
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1: Devo ficar ou devo ir? Aqui já era início dos anos 80 e o The Clash, que já veio chamando Londres anos antes, ali no final dos anos 70, justamente com o álbum London Calling, Londres chamando para exatamente uma emergência que estava acontecendo ali, muita dificuldade, Guerra Fria, e os caras do The Clash conseguiram chamar muita atenção, inclusive com a mistura de sons que eles fizeram, reggae, funk, americano, nessa já origem aí do som que vinha da Jamaica, e também com o Rockabilly, uma das bandas mais importantes do punk rock em inglês, ali junto com Sex Pistols e tantas outras bandas. E aí a gente fez uma dobradinha punk rock com os Ramones e Pet Sematary, música que acabou sendo composta para o filme Cemitério Maldito, do Stephen King. Eles eram muito amigos, inclusive. Bom, se a gente cantou junto com o The Clash aqui, devo ficar ou devo ir? Vamos então saber da Clara Lucite como é que tá a capital mato-grossense, como é que tá pro motorista, se consegue sair do lugar, e aí tá aí de repente pensando, finalzinho de expediente, fico aqui adiantando mais algumas coisas para amanhã ou vou? Qual é a sua dica, Clara Lucite? Bem-vinda de volta.
2: Obrigada, Bipe. Um ótimo início de noite para você ouvir a Centro América FM, o Happy Hour. Respondendo a sua pergunta, o motorista consegue sair sim do lugar, mas claro, com aquela paciência básica de todos os dias. Aqui na Avenida do CPA, na capital, onde eu falo ao vivo, o trânsito tá pesado em frente à Polícia Federal, depois ele dá uma afunilada e fica um pouco mais tranquilo chegando no centro. Já do outro lado da pista, eu consigo observar sentido centro político-administrativo, que ele começa a engrossar mesmo debaixo do viaduto da Miguel Sutil e vai embora, tá? Tem aumento de veículos também, Bipe, ali no Batalhão 44, sentido da trincheira do Santa Rosa, que é outro ponto congestionado nas laterais, nos dois sentidos da pista. Agora em Várzea Grande, nas principais avenidas, acompanhando junto à Guarda Municipal essa movimentação de lá, tem lentidão agora na Júlio Campos, chegando na região central, sentido Couto Magalhães, e também na Couto Magalhães, bem no centro mesmo. Uma breve lentidão na Mário Andreasa para quem vem de Cuiabá, mas aí para dar aquela equilibrada, trânsito fluindo na Ponte Maria Bocaiúva, na Ponte Sérgio Mota e na Ponte Sarita Baracate. Agora eu volto com você no Estúdio Glass.
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0: VIP, que só veio Tremendão, aí Roberto Carlos com uma música do Tim Maia. Ei, jovem guarda, toca mais, toca mais, toca mais. Só falta tocar uma da Ternurinha agora, hein?
1: E aí, Francisco, Ternurinha, a Vanderlei, eram os três. Tremendão, Roberto Carlos, na Jovem Guarda, fizeram realmente muito sucesso entre 65 e 67. 68 ainda teve, mas, enfim, Roberto Carlos já tinha saído, aí vieram os sucessos dos grandes festivais da música popular brasileira, na época, na TV Record, e aí lá no Rio de Janeiro também, o Festival Internacional da Canção, revelando grandes nomes, como Milton Nascimento, Chico Buarque, Gilberto Gil, Os Mutantes, com a Rita Lee, Arnaldo Batista, Sérgio Dias, o seu irmão também, Liminha, no... que fez um grande sucesso com a produção de vários álbuns. Se você gosta de Selvagem, dos Paralamas, se você gosta de Cabeça Dinossauro, bom, se você gosta de Cidade Negra, daí para os anos 90, tudo foi produção desse cara que estava no baixo, ali no Festival da Música Popular Brasileira, um grande produtor chamado Liminha, entre tantos outros grandes talentos. E aí a gente tem o Roberto Carlos e o Erasmo Carlos. Não tinha como não fazer essa sequência especial aí para homenagear então esses dois grandes ícones da música. Recentemente a gente perdeu o Erasmo Carlos. Inclusive, essa música que ele lançou em 1982, a Marina Lima regravou, é uma versão espetacular, extremamente elegante, maravilhosa. Marina Lima no fugaz ainda, imagina só que primor esse álbum dela com essa música, Mesmo Que Seja Eu. Inclusive, já contei aqui, não sei se você sabe, mudou a vida do Tim Maia, o Roberto Carlos ter gravado essa música. Aliás, mudava a vida de qualquer pessoa naquela época, todo mundo queria ter uma música gravada pelo Roberto Carlos. Dava pra você comprar o que você quisesse, né? Uma casa. Lógico que ele ia fazer, como sempre foi, muito criterioso a seleção, se realmente tinha a ver com ele. E aqui é uma pegada toda rock, soul. O Tim Maia tinha acabado de chegar dos Estados Unidos por conta da deportação, passou 6 meses em cana. Com pequenos furtos que ele acabou realizando por lá, mas ele, o The Idols, que ele compôs lá junto com outros caras americanos, ele passou 5, 6 anos lá, e aí ele aprendeu essa sonoridade, foi ele quem escreveu essa música. Ele não produziu, mas pediu pro Roberto Carlos gravar, porque eles tinham uma banda antes, o do Sputniks, justamente com o Erasmo Carlos, eram os três. Quando o Roberto Carlos viu aquilo, falou, não vai funcionar muito, Tim Maia, ele tem umas ideias aí, acho que não vai dar certo. Aí seguiu o Roberto Carlos e o Erasmo Carlos, o Tremendão, como o Francisco falou aí, aí depois também cada um seguiu a sua vida. Essa música, curiosamente, aí teve aquela fase oitentista, não sei se você gosta, do Roberto Carlos, respeito, mas prefiro essa época aí. Mesmo Que Seja Eu, é composição dos dois, olha que legal. Então, como o Francisco falou, fechamos bem aqui esse bloco então do Rap Hour, para daqui a pouquinho a gente continuar, inclusive contemplando esta lua maravilhosa nesta quarta-feira. Vamos juntos, é o Rap Hour até às 7 da noite.

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0: Seis minutos, a gente já falou de curso de inglês gratuito, já a gente vai falar do IFMT, que estreia 3 novos cursos técnicos em 2027. Se você tem interesse, já também vamos falar do Move Brasil. Pode ter novos carros para motoristas de aplicativo, falando agora há pouco da Odedrive, e aí também a gente vai falar da movimentação do mercado financeiro nos índices, aqui nos indicadores, ou melhor, econômicos, daqui a pouquinho, aqui no Happy Hour. Vamos abrir um clima bem noventista, mas com muita sofisticação, obviamente, e elegância, com Mike Hucknall nos vocais do Simple Red. Show. Show. Something Got Me Started aqui no Happy Hour. Bem-vindo, bem-vinda. Vamos juntos até às 7 da noite. Já tem o clássico do ouvinte. Quer indicar o seu? Aproveita e manda aqui pelo nosso WhatsApp enquanto você

aqui no Happy Hour. Que música sensacional e atemporal, né? 1979, a música tava falando do impacto da tecnologia audiovisual. Veja que coisa. Pictures come and broke your heart. Olha que frase dramática. As imagens vieram e partiram seu coração. Ou seja, a MTV estava chegando e o Trevor Horn, um grande mestre do rock progressivo, fez parte do Yes, enfim, e o Goth Dons. Esses dias eu toquei o Asia, sabe aquele Asia? Aquele super grupo e tal. O Goth Dons estava lá também. A gente tocou Hit the Moment aqui no Happy Hour, música que acabou dando força para aquelas campanhas de cigarro na televisão e tudo mais, associando a prática do esporte a uma vida intensa e também saudável, né? E a gente descobriu depois que não, nos anos 90. Digo como sociedade, porque a gente estava ali consumindo todo, inclusive esse conteúdo audiovisual, não só na música, mas na propaganda, a gente sabe, já diria George Orwell em 1984, quando escreveu Nos Anos 40, esse livro maravilhoso. Já li duas vezes. Se você ainda não leu, leia, é sensacional. Ele vai elencando os ministérios, tem até um filme, não é? Ministério da Verdade, do Amor, é espetacular. É o que deu origem ao Big Brother, por exemplo, aquele o grande irmão, o grande irmão, né? Que vai olhar tudo. Então aqui estava, voltando à nossa conversa, do Trevor Horn, que acabou de lançar um livro maravilhoso, sensacional. Trevor Horn, um dos grandes, aliás, o cara que inventou, ele é tido, ele tem esta alcunha, digamos assim, dos anos, ele que inventou os anos 80, e aí veio tudo dessa herança, então, do rock progressivo, que estava em decadência no final dos anos 70, mas esses caras conseguiram rapidamente virar. Alguns continuaram ali como puristas, digamos assim, não é? Respeitando aquela vertente da música e tudo mais, que é o que realmente aconteceu com o fim dos Mutantes. Porque a Rita Lee saiu porque ela não queria. E aí o Arnaldo Batista com o Sérgio Dias, eles falaram, olha, a onda agora, no final dos anos 60 aqui no Brasil, já que a gente trouxe essa conversa de Jovem Guarda, Festival da Música Popular Brasileira e tal, eles queriam fazer rock progressivo. Inclusive, o Arnaldo Batista lançou um álbum extremamente conceitual até hoje. Agora é tido como cult, né? Que é o Loki. Que é ele na capa, assim, meio Jim Morrison, sabe? Meio parece o Jim Morrison até. Então é muito legal que o Trevor Horn tenha tido essa percepção de escrever uma música dessa, falando que então a televisão, né, o audiovisual que estava. A televisão, no caso, não, né? Mas aquele formato de videoclipes pela TV estava matando quem? A estrela do rádio. Ele gostava muito do rádio, dessa conversa que a gente tem aqui todos os dias, ele adorava aquilo e acabou fazendo então essa música. Uma homenagem até a todos os apresentadores, locutores, aí no caso lá os announcers ou os DJs da época. 6:18. Bom, falando nisso, se você tá pensando em morar nos Estados Unidos, atenção, hein? O governo americano suspendeu temporariamente o agendamento de entrevistas para vistos de imigração em embaixadas e consulados pelo mundo. Quem já tinha entrevista marcada pode receber um e-mail com uma nova data. Segundo o Departamento de Estado, a pausa serve para treinar funcionários consulares e tem uma diferença importante. Essa medida vale para vistos de imigrantes, de quem pretende morar permanentemente lá nos Estados Unidos. Os vistos de não imigrantes, como o de turismo, continuam com os agendamentos normalmente. O governo ainda não informou quando as entrevistas de imigração voltam ao normal. Agora 6:18, a gente segue com o Happy Hour, agora com o Falco. The Commission. Esse aqui tem uma música, já que a gente tá falando de homenagens, lembrei agora, o Rock Amadeus. Por quê? Ele faz uma homenagem a exatamente o Amadeus Mozart, austríaco, Falco. Você lembra dessa música, o Rock Amadeus? Ele é austríaco, né? E vai cantar em alemão aqui. Vamos lá. Esse é o Happy Hour. Já, informações do trânsito. Vai

0: Professor Falco, como é que fala com licença em alemão? É bom, a gente não vai descobrir agora. Então, antes mesmo, por favor. Porque aqui chegou a Valdilene contando uma história muito boa com uma das suas músicas. Ó, que coisa. É essa que a gente falou agora, dessa homenagem que você fez pro Amadeus Mozart. Olha que interessante onde veio parar a sua música.
1: Boa noite, Ricardo Bibi. Nos anos 80, nós dançávamos essa música Amadeus, como Blake. Era uma dança que a gente dançava de 6, 7, que cada um acompanhava, dançava no mesmo ritmo. É mais conhecido como, nos anos 80, como Blake, dança Blake, Amadeus. Tare.
2: A música diz: você quer a sua liberdade e está certo que deve encontrá-la. Porém, escute com cuidado o som do seu coração. Fleetwood.

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2: E agora a gente conecta você ao trânsito de Cuiabá. Clara Lucite de volta com a gente. Oi, Clara.
3: Oi, Bipe, boa noite novamente para você ouvinte aí do outro lado que acompanha o Happy Hour também. Bipe, temos a prainha bastante congestionada no sentido Morro da Luz. Tem pista, inclusive, bloqueada do lado direito, já chegando ali em frente à Igreja Universal. Agora, para quem precisa acessar a Fernando Corrêa, uma dica, se está passando pela prainha, é subir a Santa Casa, entrar pela Miranda Reis, que o movimento vai estar muito mais tranquilo do que seguir sentido Morro da Luz. Bom, ali do lado, pela General Melo, o movimento também é considerado bom pelo horário, nas duas direções, para quem precisa ir para o bairro Dom Aquino, Jardim Paulista, Beira Rio. E o destaque desse início de noite vai para trabalhadores que seguem com trânsito intenso sentido bairro. Movimento pesado também para quem sai da Américo Brasil, entre a unidade de saúde da família do Baú, para acessar a saída da trincheira dos trabalhadores. Na verdade, toda essa região aí onde tem as obras do Complexo Jardim Leblon está bastante carregada nesse início de noite. Eu volto ao Estúdio Glass.
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arquiteto do rock. Little Richard aqui no Happy Hour. É, que sequência, Débora Pelissari dizendo aqui, falando que a mamãe tá curtindo. Grande abraço pra mamãe aí, viu? Obrigado sempre pela audiência, todo finalzinho de tarde com a gente. E claro, você que sempre se conecta aí com a gente, sintoniza. É, Long Tall Sally, aqui essa música, inclusive, foi o primeiro grande sucesso do Little Richard em 1955. É, veja, essas datas são importantes porque quando o Elvis grava o seu primeiro compacto é um ano antes. Um compacto, ok, lançou e tal, vai fazer sucesso em 1956, já absorvendo toda essa sonoridade afro-americana aqui, essa sonoridade misturada com o blues e o jazz e também tudo o que aconteceu ali naquele momento dos anos 40, essencialmente, e aí acabou se desdobrando para os anos 50. Eu li Richard com Good Girl, Miss Molly, em 1958, dá essa substância, essa consistência pro som que esses caras estavam fazendo. Demais. 6h33, e agora há pouco na nossa conversa aqui sobre o Falco, veja, toquei o Deco Mischer e aí depois lembrei do Rock Me Amadeus, a música que ele fez em homenagem ao seu conterrâneo Amadeus Moza, do qual tem um filme chamado Amadeus. Se você não assistiu ainda, o ator parece que...

0: Ele, eu não sei, fez algum contato imediato, alguma coisa, ficou igual o Mozart, né? Assim, a aparência e o jeito e tal, né? Enfim, muito bom. O Francisco mandou uma mensagem aqui falando dessa história da Valdilene, do break, olha só que coisa.
1: Break, amadeus.
2: Peguei muito, Bip, o que ela tá falando aí sobre o break, hein? Peguei muito, inclusive a música da Cyndi Lauper, né? Garotas só querem se divertir também. Muita gente dançava ela no formato do break, que ela tem uma batida. Muito bom, hein? Lembrou bem ela, hein?
0: Que maravilha. Memórias afetivas de entretenimento. Vou até tirar a trilha aqui, peraí, deixa eu ajeitar aqui, porque agora a gente vai ter uma aula aqui, uma aula, free class for you, uma aula grátis aqui pra você e pra mim também, pra todos nós, porque quando eu fui interromper a música do Falcon, eu quis falar com licença, mas não sei falar alemão, e aí pedi licença do nosso jeito mesmo, mas com essa audiência é espetacular. Paulo Roberto, ensina pra gente aí, por favor.
3: Em alemão, com licença, Entschuldigung. Entschuldigung.
0: Certo? Entschuldigung. Entschuldigung. Já aprendi. Muito obrigado pela aula, Paulo. Raul Seixas, e o trem da 7, com essa lua incrível nessa quarta-feira à noite, 6:35.

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3: Muito bem, o IPCA 15, que é uma prévia da inflação oficial, cai 0,40% em agosto. É a primeira queda do índice no mês e o resultado vem abaixo do esperado. Quem ajuda a puxar essa baixa é a conta de luz, que fica 6,25% mais barata, além dos transportes e da alimentação. Nos alimentos, tem queda forte do tomate, de 27,38%, da batata, de 25,14% e da cenoura, de 17,05%. Café moído também fica 2,31% mais barato. Com o resultado, a inflação acumula alta de 3,09% no ano e de 4,24% em 12 meses. Já no mercado financeiro, o dólar subiu 0,22% e ficou em R$5,15. O euro também teve crescimento de 0,03% e é vendido a R$6. E o Ibovespa caiu 0,01%.
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3: Põe o fim da escala 6x1 pode ganhar uma transição de até um ano. O relator da proposta no Senado, Omar Aziz, deve apresentar o texto nesta quinta-feira. A ideia é reduzir a jornada de 44 para 42 horas semanais. Primeiro, em um período de 2 meses, depois a jornada cairia de 42 para 40 horas, num prazo de até um ano. Outro ponto é que os 2 dias de descanso não precisariam ser sábado e domingo, e alguns setores considerados atípicos poderiam ter escalas especiais. A proposta deve ser analisada na Comissão de Constituição e Justiça do Senado na próxima semana. E olha que notícia bacana. Se você trabalha com aplicativo ou é taxista, tem novidade a caminho, hein? A lista de carros que podem ser financiados pelo Move Brasil deve aumentar nos próximos dias. Pelo menos 4 montadoras já pediram ou devem pedir a inclusão de novos modelos no programa. O governo está analisando os pedidos e deve divulgar uma nova lista em breve. Outra novidade é que o teto do financiamento subiu de 150 mil para 200 mil reais. Os juros são de 12,6% ao ano para homens e 11,5% para as mulheres. Podem participar motoristas de aplicativo e taxistas com cadastros ativo. Atenção, com cadastro, ou melhor, ativo. Há pelo menos um ano e, no mínimo, 100 corridas no período. O veículo também precisa atender às regras de sustentabilidade do programa. Agora há pouco, li uma mensagem aqui do querido ouvinte aqui. Deixa eu ver se eu encontro aqui. Cleberson, grande abraço. Cleberson, se estiver na escuta, compartilhou quando eu falei aqui no começo do programa sobre esse destaque. Porque tem ajudado muita gente essa iniciativa do governo. Ele mandou uma mensagem, disse que o dele saiu e eu entendi que ele é motorista também de aplicativo. Grande abraço aí para você, Cleberson. Parabéns pela conquista e é isso aí, vamos avançando e fazendo do nosso jeito, do jeito que dá. Às vezes a gente não tem todas as ferramentas, mas pelo menos a gente segue em frente e fica muito a gente fica muito feliz aí com a conquista de quem conseguiu, que é o caso do Cleberson aí. A gente sabe que a gente tem uma audiência enorme com os motoristas de aplicativo. Um grande abraço, e as motoristas também. Grande abraço a todos e a todas. Muito obrigado sempre aí pela audiência. Quem tiver nessa fila aí, boa sorte. Se quiser voltar aqui para contar, é só chegar. Com Carton. audiência, mandou até a foto aqui. Parabéns, cara. Que demais. Parabéns.

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4: Tudo bem? Está começando mais um Cerveja para Descontrair. Nós estamos encerrando hoje uma série de programas onde nós apresentamos o grupo de cerveja denominado de Farmhouse Ales, as cervejas de fazenda. Nós falamos aqui sobre as Belgian Saisons, as suas características, falamos sobre as Bière de Garde e também falamos sobre os rótulos, o estilo, a marcância desses dois estilos. E hoje nós vamos dar dicas de harmonização com essas cervejas. Essas são cervejas complexas que cabem muito bem com vários pratos e vários petiscos. Vamos começar falando um pouquinho sobre a Saison. A Saison cai muito bem com queijos fortes, com queijos de pasta dura, que tem como principal característica frutado, o adocicado e notas mais salgadas também. A cerveja acaba harmonizando esses sabores, até pelo seu corpo de acidez, pelas suas notas de especiarias, cai muito bem com esse tipo de queijo. As Bière de Garde já perdem queijos salgados ou queijos que tenham mais intensidade de sabor. O seu corpo maltado faz com que elas produzam um equilíbrio entre queijo e cerveja. Outra dica de harmonização são as carnes vermelhas, que têm como principal característica na hora de sua produção molhos. Molhos picantes, molhos que trazem textura, que trazem intensidade de sabor. Tanto para a Belgian Saison como a Bière de Garde, essa harmonização é quase que costumeira, né? É muito comum tanto os belgas como os franceses apreciarem essas boas cervejas com carnes ao molho. Outra dica é que algumas saisons podem ter também caráter floral e frutado e caem muito bem com sobremesas à base de frutas. É quase que uma harmonização natural dessas saisons. E aí, gostou das nossas dicas? Hoje nós vamos ficando por aqui. Eu agradeço a sua audiência e você já sabe, cerveja é para descontrair com moderação e responsabilidade.
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0: Fechando mais uma edição do Happy Hour nessa noite de quarta-feira. Muito obrigado pela sua audiência. Vamos então agradecendo aqui a audiência da Fátima, da Antônia, Aramis, grande abraço Aramis, Marcelo, também o Benedito. Benedito pediu uma música aqui, olha só, sexta-feira estamos aqui pra gente ouvir música juntos aí e falar de música também, trazer as principais notícias do Brasil, do mundo, a gente atualiza você sempre finalzinho de tarde, início de noite aqui. Oscar Rondon faz tempo que tá me pedindo uma música, inclusive tá com a família, olha que legal. Vamos de peixe, Bip. Posso até arriscar aqui um sotaque goiabano, né? Vamos de peixe? Ah, sim, ó, frito, ao molho. Que legal, olha aí, tem frito e tem ao molho, é isso? Opa, pelo que eu tô vendo, uma ventrecha de pacu, coisa linda aí, hein? E aí, Oscar Rondon, manda uma foto da família, que legal. Vamos finalizar aqui com o clássico do ouvinte, o Oscar Rondon.
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0: Excelente noite para todo mundo. Você finaliza o Happy Hour, Oscar.
3: Olá, meu amigo Ricardo Bip, boa tarde. Aqui é o Oscar Rondon. Tô em casa, acabei de chegar, tô ouvindo a Rádio Is aqui. Esse programaço aí no final da tarde, né? Queria pedir para você aí tocar para nós aí uma Delirgião Urbana aí, pais e filhos. Tá eu e minhas filhas aqui ouvindo rádio. A minha esposa Mayra Siqueira, minha filha Sofia Vitória, a minha filha Cecília, estamos todos aqui ouvindo aqui a programação da Rádio Isis, a minha sogra Laurinha, que veio especialmente chapada aqui para passar os dias com a gente aqui. Um abraço, meu amigo, e um abraço para todos que estão ouvindo aí, curtindo a Rádio Isis.

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2: 19 horas e 2 minutos.

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2: Bora começar, tá na hora. Quarta-feira, 26 de agosto. Mais uma edição Clássicos da Original por essas próximas duas horas. Que tenhamos a melhor trilha sonora, ou seja, a melhor trilha musical para essa nossa noite de bem com a vida. Onde quer que você esteja nos acompanhando, nosso muito obrigado. Boa noite, Cuiabá região, Sinop pelos 95,5, fazendo parte da rede Easy Centro América. Também Primavera do Leste nos acompanha pelos 96,7. Ainda temos Rondonópolis 101,5. E vem mais por aí. 7:05, vamos começar então a nossa viagem ao som desses clássicos, dessas canções. Ativando memórias afetivas ao som de Rick Astley. Vamos ouvir Cry for Help. Uma ótima noite.

0: Ativando memórias afetivas, programação Centro-América, What's a Woman, vai com Deus. Bem legal, né, essa canção, quanto tempo. Beatles, Let It Be e Rick Astley, Cry for Help, aqui na original Centro-América. Agora, 7:17, tem Tracy Chapman daqui a pouco, tem Seal também, em instantes. Continue na sintonia.
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0: Sabe aquela música que inspira, que emociona, que faz bem, que faz você aumentar o volume quando está no trânsito ou em casa também, até com fone de ouvido? Essa música pode ser Tracy Chapman, Fast Car, por que não? Essa e muitas outras. 7:19, Tracy.

0: Ah, simplesmente Sir Elton John, Believe, essa canção belíssima, teve Seal, Stand By Me e ainda Tracy Chapman, Fast Car, agora 7:32.
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0: Carpenters.

Sintonizado aqui na Centro América, é certeza de boa música. Não tem como não curtir essa programação, né? 7h39, vou trazer uma nacional do ano de 1997. Os Cegos do Castelo, nos clássicos da original, Titãs.

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0: Esse é o David Coverdale, White Snake Is This Love. Que legal essa canção. Ahá, Hunting High and Low. E ainda Sinead O'Connor, Nothing Compares to You. Às 7h59, tem Paulo Vaz e o Pense Nisso. Belíssima mensagem para nossa reflexão. Vamos refletir juntos agora.
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2: A genética não tem preconceitos. Durante uma conferência de ciências, uma pergunta é feita por Lawrence Summers, um dos convidados e ex-presidente da Universidade de Harvard, que sugere que diferenças genéticas explicariam o fato de haver bem menos mulheres no campo da ciência do que homens. O mediador da conferência disse: alguém que queira falar sobre diferenças genéticas entre homens e mulheres? Um dos mais notáveis cientistas do nosso tempo, o astrofísico americano Neil deGrasse Tyson, se apresentou para responder a tal questão. Eis a resposta do famoso físico: bem, senhoras e senhores, eu nunca fui uma mulher. Iniciou com bom humor o cientista. Ouvem-se muitos risos na plateia. E Tyson dá prosseguimento à sua resposta: mas tenho sido negro a vida toda. Portanto, lhes ofereço uma perspectiva deste ponto de vista, pois há similaridade no tema ao acesso das oportunidades sociais que são dadas quando se fala sobre negros e as oportunidades às mulheres em uma sociedade dominada por homens brancos. E serei breve, pois quero ouvir outras questões. Durante toda a minha vida, eu sempre soube que queria ser um astrofísico. Desde os 9 anos, quando visitei um planetário, para ser mais exato. Então, eu tinha que ver como o mundo ao meu redor reagiria ao expressar as minhas ambições. E tudo que eu posso dizer é: o fato de eu querer ser um cientista astrofísico teve grande resistência da maioria. São as raízes das forças que naturalmente agem na sociedade. Toda vez que eu expressava este interesse, os professores diziam: você não quer ser um atleta? Ou outra coisa? Porém, eu queria algo que estivesse fora dos paradigmas das expectativas das pessoas que estavam no poder. E por sorte, o meu interesse científico era tão profundo e tão rico em combustível que todas essas dificuldades e barreiras que tive que enfrentar, eu usava de mais combustível e continuava em frente. Agora aqui estou, creio, um dos cientistas mais reconhecidos. E quando olho para trás me pergunto: onde estão os outros que poderiam estar aqui como eu? E não estão. E eu me questiono: quem ou o que se passou para que eu tenha sobrevivido e os outros não? Apenas porque as forças da sociedade estão resistindo em cada esquina, a cada momento. Chegou ao ponto em que seguranças de mercado me perseguiram presumindo que eu era um ladrão. Eu saí de uma loja uma vez e o alarme disparou. Então eles vieram para cima de mim. Eu passei pelo alarme ao mesmo tempo que um homem branco passou. E esse homem foi embora, com as mercadorias roubadas, sabendo que eles iam me parar e não a ele. Então, minha experiência de vida me conta que se não temos muitos cientistas negros e não temos muitas mulheres cientistas, é por uma questão de forças que a sociedade usa para estigmatizar as mulheres. Portanto, antes de começarmos a falar sobre diferenças genéticas, temos que encontrar um sistema onde as oportunidades sejam iguais. E aí sim, podemos falar de genética. Sim, caros ouvintes. Quando se dá oportunidades, as diferenças genéticas são irrelevantes. Um exemplo disso é a mãe da física moderna, Marie Curie, famosa por sua pesquisa sobre a radioatividade, pela descoberta dos elementos polônio e rádio e por conseguir isolar isótopos desses elementos. Marie Curie ganhou o Prêmio Nobel de Química de 1911.